0: CD quintou, hein? Também teve o Dilzinho com a sua irreverência, toda a sua energia, diferentão, Lauana Prado com Simone Mendes, e abrimos a edição desta quinta, hoje dia 11 de junho, com Hugo e Guilherme e Ana Castela, todo mundo menos eu. A programação tá bem gostosa hoje, hein? Recheada de muita música legal pra você curtir, já já quem canta aqui pra gente é o Leonardo.
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0: 9:15.
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2: Olha, o Leonardo lançou em janeiro a regravação da música Amanhã, sucesso lançado originalmente por ele em 2001. Essa música, ela faz parte do seu novo projeto, Uma História Sem Fim, que celebra aí os seus 40 anos de carreira.

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1: Guilherme Santiago, participação especial de Zezé de Camargo e Luciano. Ainda teve Ivete Sangalo, a Vivete, junto com MC Livinho, Terry Swims e também o Leonardo. Amanhã, programação gostosa, quinta-feira, junto com você trabalhando, junto com você aí no seu carro. Obrigado pela carona, meus amigos motoristas. Aos motoristas de aplicativo também, esteja onde você estiver. Tamo junto. Esse é o seu misturadão que faz uma pausa bem rapidinha e volta já já com muita música boa. Segura aí, o Misturadão.
2: Misturadão.
1: É, volta já.
2: Volta já.
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3: Agora é hora do Cidade in Love, criado para envolver e unir os corações. Eu sou Gil Garcia e convido você a experimentar cada palavra, cada pausa e cada som como partes integrantes da sua história. Neste lugar, cada elemento ganha importância, já que a essência romântica guia nosso percurso. Neste espaço, cada momento intenso se eterniza em memórias, enquanto as emoções se moldam em companheiras. Inicialmente, permita que melodias invadam o espaço e traduzam emoções que as palavras deixam escapar. Intensifique o som e aprecie a primeira música desta jornada.
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0: A música anterior deixou uma vibração emocional no ar que ainda se mantém. Permanecendo em harmonia, a próxima faixa avança nossa narrativa.
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0: A música se encerra e deixa fluindo a essência dos sentimentos experimentados até o momento. Está na hora de pausarmos brevemente aqui no Cidade em Love. Segue o romance neste espaço após o intervalo, onde novas emoções continuam a ser expressadas.
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1: O programa Cidade in Love está de novo em cena, despertando sentimentos que fazem de cada segundo uma experiência única. Neste lugar, cada termo vira um abrigo e cada segundo é ainda mais significativo. Continue a se deixar levar pela música, permita que ela envolva você e complete o encanto que apenas o coração pode compreender.
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0: A música acaba, mas o sentimento persiste e se transforma. E já entramos em uma nova fase com a música que toca a seguir.
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0: com o término da melodia, preparamos um pequeno intervalo. Vamos fazer uma breve pausa. Continue conosco. Assim que voltarmos do intervalo, mais músicas serão tocadas neste espaço criado para o coração.
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2: 10h50.
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1: Cidade in Love retorna ao ar. E vivendo a magia que faz cada momento ser especial. É momento de deixar-se levar pela nova música e continuar essa jornada emocional.
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0: Todo final de música é também uma porta para novos sentimentos. Assim, deixe a nova canção que se inicia agora conquiste você.
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0: Chegamos ao término de mais uma edição do Cidade em Love. E cada momento vivenciado aqui fica gravado nas memórias de quem participou. Todos os sons, cada letra e silêncios compartilhados formaram recordações indeléveis para quem presenciou. Ainda guiados pelo romantismo, mesmo que a última canção tenha tocado. É que os sentimentos verdadeiros nunca se despedem. Eu sou Gil Garcia e agradeço por sua companhia, pela sintonia de emoções que compartilhamos neste encontro especial. Nos veremos novamente no próximo Cidade em Love para mais experiências emocionantes. Um forte abraço.
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0: 12h31.
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0: Mari Fernanda.
1: Luana Prado.
0: Que delícia estar com você.
1: Que pancada de mulher, né?
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0: Jonathan Frederico e Hugo Guilherme.
1: Sertanejo de qualidade.
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3: 5 e meia.
0: Tem vários tipos de saudade, mas a sua é putaqueira, tá?

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3: 5:42.

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Brasil, bom dia pra você. Agora, 5h52. Pessoal voltando já do evento, voltando do primeiro dia do Itarraiá 2026. Tá certo? E segue. 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
3: Vamos lá, gente, que sextou, né? Sextou, a gente vai direto ao vivo pro circuito da festa, né? A gente está fazendo com cobertura do Itarraiá 2026, a rádio oficial do Itarraiá. Vamos falar com o Padre Abdias, que tá no circuito ainda, pessoal, vindo embora, e a gente ao vivo, direto pro circuito do Itarraiá 2026. Ontem, Amado Batista, teve Valver também, top 10, é isso? É isso mesmo? Vamos lá, vamos lá, vamos lá.
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5: Vamos lá então, compadre. Rapaz, 99 aqui com esse povão maravilhoso. Tudo bom, Gabriel?
6: No jeito. Nada tá ruim, mas tá bom.
5: E é, rapaz. Tu é da onde, macho? É daqui mesmo?
6: Da Maraju.
5: Ah, vim mais. E tu dançou muito, menino?
6: Dança demais.
5: Ah, vim mais. E, olha, eu quero saber desse colega seu. Guilherme, você dançou muito também, Guilherme?
7: Dancei.
5: Ah, vim mais.
7: Tá meio ruim assim, mas dá pra ir.
5: As pernas tá meia bamba, mas ainda vai conseguir vir de novo, não vai, Guilherme?
7: Vai, nós vamos trabalhar desse jeito aqui, nós vamos trabalhar.
5: Grindos, pai.
7: Desse jeito aqui, nós vamos no embalo trabalhar já.
5: Agora, Gabriel, cadê a namorada, Gabriel? A
6: namorada tem várias aí soltas.
5: É ousado ele, hein, rapaz? Rapaz, esse amigo seu é ousado, hein?
7: Ele é pra frente, é muito ousado ele.
5: Ah, Uma boa festa aí pra vocês, meu filho.
6: Do jeito, é nóis.
7: Valeu.
5: É 99, a rádio oficial do São João, hein?
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3: Foi ao vivo pra você, gente, que bacana, né? Pois é, hoje, a gente passa as atrações de hoje pro Itarraiá 2026. Agora tem Chitãozinho e Chororó no Rancho Fundo.

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1: Sexta-feira de São João de Itabaraju. Que correria, né? O pessoal pra cima, pra baixo, gente que já saiu da festa pro trabalho, tem gente que tá descansando, assim como Civaldo Miranda, né? Civaldo Miranda é locutor oficial, junto com o Serginho Mimoso do Itarraia 2026, moçada tá descansando e a gente tá aqui hoje, na luta, né? Com o Padre Abdias, esteve lá no evento, tá, saiu de lá também, agora a gente fazendo essa cobertura do Itarraia 2026, 99 FM, a rádio oficial. 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Tem gente que tá soltando a voz aqui no programa Canta Brasil. Bom dia, bom dia.
2: Uma ótima sexta-feira aí, que Deus abençoe a todos, com muita paz, saúde, felicidade. Que nos proteja de todos os males.
1: Claro, claro, bom dia pra
2: você. Bom trabalho, que Deus abençoe.
1: Tamo junto, já tem aqui, ó, 20, tá aqui mandando também um bom dia pra gente.
3: Bom dia, que fala que é Marlene, de Coqueiro.
1: Bom dia, Marlene.
3: Gostaria de oferecer uma música para o Jaça. É Telefone Mudo com Leandro Leonardo.
1: Telefone Mudo. Você parece que estava no Itarraiá, né? Tava não? Daqui a pouco a gente se mora, então, o telefone muda. Tem mais ouvinte aqui mandando bom dia. Bom dia pra todos. Acho que é a Jennifer, né? Mandando um alô aí pra... Deixa eu ver. Ela pediu a música de Amado Batista, Sonho Dourado, pra todos na sintonia. Manda abraço aí pra todos que estão ouvindo o programa. Tem um ótimo dia pra você também, tá? É, tem ouvinte aqui, isso aqui foi... Às 4h35.
4: Bom dia, Civaldo Miranda. Bom dia, ouvinte da 99. Alex Davan por cá. Sextou, Civaldo Miranda. Civaldo Miranda, mandar um alô e um abraço pra toda a galera de Alcobaça e região. Minha galera do 40 e 45. Meu sogro Miguel, minha sogra Hilda, lá no Banco de Areia. Um abraço pra dona Princesa, lá no Novo Destino, e toda a galera do Novo Destino. Um abraço pra
1: você,
4: galera,
1: esse é o Miranda.
4: Tchau, obrigado.
1: Valeu, grande Alex. Tem mais gente aqui? Já foi? Esse aqui já foi? Já foi?
5: Esse Valdão, Carlos de Teixeira de Freitas.
1: Calão, fala Calão.
5: Gostaria de ouvir a música com Duval e Aladim. Vida pelo avesso. Ofereço para todos que gostarem da música. Valeu, Cidadão.
1: Valeu, Duval. Bom dia, gente. Bom dia. Me achou com o Christian Ralph, né, Paulo? O telefone mudo do Calvin que pediu ali. 6:28. Bom dia, gente.

0: noite na Rádio Mais. 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
2: Cheguei, Brasil!
0: Meu Deus do céu, gente! Ai, que sexta-feira é essa, né? Canta Brasil, vamos falar agora, pô, presta atenção. 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Estilos Óticas, tem a gente ouvindo soltando a voz. Já já a gente já volta com mais Canta Brasil. Segura aí, tá? Segura aí.
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0: programa Canta Brasil, agora 6h44. Já tem ouvido que tá soltando a voz aqui no programa Canta Brasil, nesta sexta-feira desse final de semana. E claro, né? A rádio oficial do Itarraiá 2026. O Acumpada Bidias ontem, tá? Esse a gente tem ainda na íntegra esse áudio, essa entrevista. Enquanto o Roberto, pode ser? Vamos soltar então no programa, né? Tá daí.
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2: E nesse Itarraiá 2026, ele, e toda vez que você disser oi, Robério, seus teclados, tudo bom, Robério?
3: Tudo bem, um abraço para todo o povo do Itamaraju. É uma honra estar aqui mais uma vez nessa grande festa, se Deus quiser. É, há muitas histórias ainda para contar de hoje em diante. Fico muito feliz de você estar aqui hoje com essa animação, com essa energia positiva. Parabéns aí pelo seu trabalho.
2: Uma coisa que você não fez, eu não gostei, Roberto. Você não me convidou pro seu churrasco, viu, rapaz?
3: Mas no próximo você tá convidado já, se Deus quiser. Você vai estar com a gente lá.
2: E você vai lá no programa do nosso amigo Ratinho, participa lá e não me chamou. Mas pode deixar que eu, da próxima vez eu vou, né, Roberto?
3: Vamos sim, se Deus quiser. Você tá convidado já.
2: Muito obrigado, viu, Vi?
3: Deus abençoe a sua caminhada aí.
2: Valeu, é Roberão, é o cara.
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0: Ai, gente, pois é, que bacana, né? Se falta mais um, vai pedir na programação aí que você vai curtir os bastidores, como foi essa primeira noite do Itarraiá 2026 aqui em Itamaraju, tá certinho? As atrações pra hoje, nessa sexta-feira, hoje entra em palco, né? Dia 12, tem Joelma, né? Joelma, Léo Santana, também Lívia Moraes e Matheus Lopes. Hoje, na segunda noite, dia 12, dia dos namorados hoje, né? Dia dos namorados. Deixa eu aproveitar e mandar abraço aqui, um alô, um bom dia especial, né? Pra minha esposa que tá ouvindo o programa Canta Brasil, minha eterna namorada, na verdade, né? A gente sempre juntos, beijo pra você, espero que eu esteja ouvindo, consiga ouvir aí esse alô, esse abraço. Bom dia, viu? Bom dia. O que a gente vai fazer hoje aí no Dia dos Namorados, hein? Vamos comemorar isso aí. vamos comemorar esse dia. Vamos comemorar. Gente, só aproveitando também, cadê aqui, ó? Tem um ouvinte que tá soltando a voz, né? Vamos lá, ouvinte que tá soltando a voz aqui no programa Canta Brasil. Bom dia, bom dia.
4: Bom dia, Ulisses.
0: Bom dia.
4: É Tereza de Medeiros Neto.
0: Bom dia, Tereza.
4: Sou ouvinte de Cidade Miranda. Mandou uma música pra nós. Chico Rei Paraná, Leão Domado. Tchau, obrigado.
0: Valeu, Tereza. Bom dia pra todos em Medeiros Neto. Tá curtindo a 99, a Rádio Mais. Bom dia, gente. Sextou.

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2: Ai, nessa sexta-feira, sextou, gente, fechando o programa Canta Brasil, oferecimento para vocês, ó, tinha aqueles empréstimos assinados para você que tá precisando de dinheiro, além de fazer seu empréstimo, concorre, né, a prêmios, né, dá conta também. 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Tá bom, certinho? Fechou o programa Canta Brasil, amanhã a gente está de volta a partir das 5 da manhã, nesse momento, fazendo isso, cobrindo aqui o Siri Vips e Valdips, que é o oficial do Itahaia. É, ai, ai. Brasil. Gente, aproveite bastante nossa semana, essa sexta-feira. Ó, lembre-se, se beber,

0: não dirige, tá? E se você for dirigir, não beba.
1: É, vai, pega aí um aplicativo. Aproveita bastante o evento. Muita responsabilidade, atenção no trânsito, porque para você salvar sua vida e a vida, né, de outras pessoas. Então tem que ter muita responsabilidade, tá bom? Aproveite aí, continue ouvindo a Rádio Mais, a promoção tá acontecendo com nós da Copa do Mundo, começou já, né? A Copa, começou ontem, onde o México já venceu a África do Sul por 3-0. Não acompanhou o jogo do Japão e a República Tcheca, né? E amanhã tem seleção brasileira. Amanhã tem Brasil e Marrocos. E aí, hã? A gente vai ter que levar essa Copa, esse Hexa tem que vir. Tem 24 anos se a gente ganhar a Copa do Mundo, tá bom? Aproveite todos e abraço pra todos que estão ouvindo o programa Canta Brasil. E você, especial que tá na Bahia, nesse estado acolhedor, nessa cidade hospitaleira que é Itamaraju. Muito bom, né? Abraço pra você que é das Minas Gerais, assim como eu. Bom dia, gente. Bom dia, Itamaraju. Obrigado por acolher a gente nessa cidade maravilhosa.

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0: Mari Fernandes Fortaleza!
1: Muito obrigada, Fortaleza! Obrigado, amigo. Que pancada de música,
0: obrigado,
1: viu?
0: Mais uma vez. Sem palavras.
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16: Muito bom dia, meu povo! Tudo certo por aí? Tudo maravilhas por aqui! Olha, gente, tá uma conspiração pra tudo de bom hoje, né? Que dia lindo é esse? Pois é, dia dos namorados, tem até música pra isso também. Dia 12 de junho de 2026. Aqui a gente comemora diferente, né? Dos outros países afora aí. Aqui é o pessoal mesmo aí, que tá namorando, quem já namora há anos. Quem são esses? Os casados também, né? São namorados, então. um beijo muito especial, cheio de amor pra todo mundo, pra todos os casais. Pessoal também que tá aproveitando aí, gente, a festa pra... eu sei. Pra reencontrar alguém, pra encontrar alguém. Vaninha, tô de boa com a minha presença só. Então tá bom, mas foi bom ontem? Foi mesmo? Pois é, tá como? Não tem essa conversa não. Descanse aí um pouco, tá bom? Porque hoje tem muito mais. São João de Itamaraju e a nossa programação tá junto aí, né? Parceria Itarraiá 2026. Muito bom dia e bem-vindos à nossa programação de Dia dos Namorados, de São João e tudo mais. Gente, vem pra cá, na Rádio Mais 8 horas, 5 minutos.

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0: Muito bom dia, confere com a gente na Rádio Mais, 8 horas 38 minutos. 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
1: Oi, uma ótima sexta-feira para você, dia dos namorados. Estou chegando com o nosso horóscopo, sou Luana de Oliveira. Vamos saber o que os astros estão preparando pra gente. Áries, Touro e Gêmeos.
0: Áries.
1: Ariano, depender de outras pessoas é chato, especialmente no cenário da atualidade, em que está tudo tão fora da ordem que as pessoas andam sem saber qual seria o rumo que precisam tomar. Porém, a dependência é inevitável e a cor para hoje é o cinza.
0: Touro.
1: Oi, Touro. Há muitas potencialidades envolvidas no cenário atual e muitas dessas produzem esse ardor interior que é o entusiasmo. O passo seguinte será transformar esse ardor

0: Por que fulano não foi pra Copa? Por que fulano foi? Pois é, esse aqui falou do fulano que foi. O ex-atacante da seleção brasileira, Giovanni Elber, detonou Neymar e afirmou que o técnico Carlo Ancelotti sofreu pressão para convocar o jogador de 34 anos para disputar a Copa do Mundo. Novidade! Uma grande maioria exigiu a convocação de Neymar. Até o presidente do país, eu não sei de nada disso, se meteu e se posicionou publicamente a favor dele. A pressão sobre Ancelotti ficou cada vez maior e ele não teve outra escolha, afirmou Giovanni ao jornal Bild da Alemanha. Esqueceu de falar só uma coisa, Juju. Tem patrocinador que falou, não vou, não coloco minha marca e eu não falo qual, nem sob tortura, se não tiver um jogador de grande nome. Não falou que jogasse bem, que tivesse na onda, entende? É, nome mundialmente hoje, aí, Neymar, tá gente, foi assim que a conversa saiu, né? Mas vamos aguardar aí os finalmente, olha que tem gente irritada. Ah, e tem os palpiteiros aqui também na nossa programação. Bora conferir a galera que vem pra cá e já dita, tá? O jogo. Eles já ditam o jogo aí. Vamos conferir quem é que tá de palpite aqui hoje no programa?
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0: 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Grupo D, Estados Unidos e Paraguai, às 10 da noite.
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8: Essa é a música do São João, com certeza. É do seu machismo, vamos cantar bem alto. Música linda. Aqui, ó.

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1: Oi, de volta na programação. Agora você de Câncer, Leão e Virgem.
0: Câncer.
1: Oi, Câncer. Termine o que possa ser finalizado, para dar lugar ao que possa ser iniciado simultaneamente. Porque não há tempo a perder e sua alma está motivada por um sem fim de perspectivas que merecem ser realizadas. Aí sim, a cor para hoje é o dourado.
0: Leão.
1: Olá, Leão. Ninguém precisa saber a verdadeira natureza de suas pretensões. Sua alma se sentirá mais à vontade para agir e experimentar se o seu objetivo for mantido sob o manto da discrição. Assim você agirá sob menor pressão. E a cor para hoje é o bege.
0: Virgem.
1: Oi, Virgem. Considere com atenção tudo que seja necessário e que brinde com suporte para sua alma se sentir segura e confiante. E ao mesmo tempo, não espere que a vida lhe brinde com tudo isso de graça. É preciso fazer sua parte, viu, Virgem? A cor para hoje é o vermelho. Já, Libra, Escorpião e Sagitário.
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0: 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E agora tem novela.
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2: Por aqui tem resumo, meus amigos. É, resumo da novela Nobreza do Amor pra essa sexta-feira. Jendal faz uma ameaça velada à Kênia e Shinu insiste que a princesa deve se afastar de Dume. No ateliê, todas desconfiam do padre Viriato, sem saber que se trata de carrapato. Dume afirma a Shinu que acabará com a vida de Jendal caso reaja contra a Kênia. Fátima e Miguel se emocionam ao ver Salma agradando Fuad. Jendal anuncia a Shinu que está procurando uma nova esposa. Fortunato tem uma crise de ciúmes de Maria Helena. Tonho afirma a Niara que Jendal não se aproximará de Alica. Shinu revela a Kênia os novos planos de Jendal.
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1: Oi, de volta na programação. Agora você de Libra, Escorpião e Sagitário.
0: Libra.
1: Oi, Libra. As ações decisivas, como as que se tornam necessárias agora, não deixam com muita margem para reflexões intermináveis e dúvidas. Porque é melhor agir agora e errar do que depois acordar e ver que deixou a oportunidade passar. A cor para hoje é o azul claro.
0: Escorpião.
1: Olá, Escorpião. Os contratempos e a adversidades deste momento não hão de ser tomados por castigos, mas como chamados de atenção para desacelerar o ritmo de seus desejos, dando passagem ao cumprimento de necessidades maiores. A cor para hoje é o branco.
0: Sagitário.
1: Oi, Sagitário, exigir menos e conceder mais. Essa é a regra de ouro do entendimento. Algo que nunca acontece de forma espontânea, mas como resultado das pressões e contratempos que a vida, sempre misteriosa, oferece. A cor para hoje é o laranja. Daqui a pouquinho, Capricórnio, Aquário e Peixes.
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3: Vambora! Bora, galera que teve no circuito, né? A primeira noite aí. Vamos ver o que é que aconteceu? Porque tem gente que nem tá, começou a dormir agora. Você não tá entendendo? Pois é, então vamos lá pra galera que foi. Gostou demais a primeira noite, show de bola, amadão, né? Eita, e já tá trabalhando e prometendo voltar. Bora conferir aqui,
4: rapaz,
3: ó.
4: Rapaz, já é 99 aqui com esse povão maravilhoso. Tudo bom, Gabriel?
5: No jeito. Não, tá ruim, mas tá bom.
4: rapaz. Tu é da onde, macho? É daqui
5: aqui
4: mesmo?
5: Aqui da Maraju.
4: Ah, vim mais. E tu dançou muito, menino?
5: Eu dancei mais.
4: Ah, vim mais. Olha, eu quero saber desse colega seu. Guilherme, você dançou muito também, Guilherme?
6: Dancei.
4: Ah, vim mais.
6: Tá meio ruim assim, mas dá pra ir.
4: As pernas tá meio abanando, mas ainda vai conseguir vir de novo, não vai, Guilherme?
6: Vai, nós vamos trabalhar desse jeito que nós vamos trabalhar. Desse jeito que nós vamos no embalo trabalhar já.
4: Agora, Gabriel, cadê a namorada? Gabriel.
5: Namorada tem várias aí soltas.
3: Vixe, Maria.
4: Ele, rapaz. Esse amigo seu é ousado, hein?
6: Ele é pra frente, é muito ousado ele.
4: Uma boa festa aí pra vocês, meu filho.
5: Do jeito, é nóis.
6: Valeu.
4: É 99, a rádio oficial do São João.
3: Eita, nem o véi resistiu, teve ela. Obrigado, véi. Vai estar caçando mais gente por lá. Tá perdido lá no meio da festa, encontrou os dois aí. Gente, se fizer um clipe do Michael Jackson, um Thriller, São João, esses dois aí, vocês viram? Porque tá ruim, mas tá bom. A festa não, os dois se acabaram e prometeram voltar. E é, a galera hoje vai, mas vai mesmo, com peso. Continue aqui com a gente.
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0: Bora, meus amigos, agora vou te contar tudo que rola nessa sexta-feira na novela Coração Acelerado. Zilá é eleita a nova presidente do Grupo Amaral e a Laurizinho se desespera. Nayane se incomoda ao encontrar pertences de agrado na casa de João Raul. Sinara e Palhares se envolvem novamente. Irene desconfia do comportamento de Valmir. Agrado se irrita ao receber um suposto recado de João Raul e decide responder ao cantor. João Raul procura Agrado. A Laura e a Laurizinho flagram Roney e Zilá.
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1: Olá, de volta na programação. Agora você de Capricórnio, Aquário e Peixes.
0: Capricórnio.
1: Oi, Capricórnio. A clareza dos objetivos há de preceder a ação que sua alma empreender. Porque se não houver essa clareza, você fará muita coisa. Se interessará por outras tantas, mas no fim do dia estará a sensação de nada ter feito. A cor para hoje é o vermelho.
0: Aquário.
1: Olá, Aquário. É lindo quando a mente se abre a novas perspectivas, renunciando, mesmo que temporariamente, os pontos de vista arraigados, tanto que já tinham começado a se transformar em preconceitos. Isso acontece, viu? A cor pra hoje é o salmão.
0: Peixes.
1: Oi, peixes. As fortes emoções não são indicativo de absolutamente nada, além de que sua alma reage com mais intensidade que o habitual aos acontecimentos. Nada mudou de verdade no mundo exterior. É você que mudou. A cor pra hoje é o marrom. Galerinha, obrigada pela companhia. Beijo, uma ótima sexta-feira pra você. Tchau.
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2: Bem-vindos à nossa programação de sexta-feira na Rádio Mais, 9:43. O Tribunal de Contas da União, TCU, investiga a transferência pelo governo do dinheiro esquecido dos bancos diretamente para um fundo que está sendo usado para garantir as operações do Desenrola 2.0, programa de renegociação de dívidas lançado em um ano de eleições. Até o final de maio haviam sido transferidos mais de 5 bilhões de reais ao chamado Fundo de Garantia de Operações, o FGO, um fundo privado no qual o governo também realiza aportes que vai garantir a renegociação das dívidas dos trabalhadores. Técnicos do tribunal apuram o uso de recursos para programas federais por fora do orçamento público. Essa é a cara do nosso Brasil. Um acidente entre uma caminhonete e uma carreta que levava postes deixou uma pessoa morta no trecho da BR-367 que passa por Porto Seguro. Segundo informações, a vítima foi identificada como Genilson Rosa de Jesus. Ele estava sozinho na caminhonete que saía de Porto Seguro com destino a Eunápolis. E a proposta que cria o regime de trabalho flexível de autoria do senador Rogério Marinho do PL no Rio Grande do Norte é apontada por especialistas como uma ferramenta estratégica para ampliar a participação de estudantes, aposentados e mães no mercado de trabalho. A nossa, né, todas as pessoas, né, do mundo, de ponta a ponta, acontece a mudança, não é? E na nossa sociedade. E a gente ainda está muito atrasado nisso aí. O projeto permite que o trabalhador opte entre o modelo tradicional de CLT, ele pode escolher, ou um sistema baseado em horas trabalhadas, definindo, né, um acordo direto com o empregador. É o mais certo, gente. Quem quiser trabalhar como CLT, sem problemas, não é? E quem já se aposentou e quer colocar um a mais ali no bolso, mas não tem mais toda a energia para estar o dia todo no trabalho, tem essa condição também, né? Alguns especialistas avaliam que essa adequação é o que permite que grupos, como eu estou dizendo, com restrições de horário, encontrem espaço formal. Estudantes, por exemplo, poderiam conciliar trabalho e formação acadêmica com maior flexibilidade, especialmente em modelos reduzidos e escalonados. É o que explica a advogada trabalhista Silvana Campos. Muito interessante. No caso das mães, que eu acho muito legal, ela ressalta que a flexibilidade oferece a permanência no emprego. Não é aquele negócio de eu preciso faltar para cuidar do meu filho ou para levar à escola uma consulta naquele horário. Você vê já uma cara feia, né? Não tem isso. Reduz a necessidade do desligamento por conflitos de rotina, não é? Então ela pode fazer as horas dela por dia. Isso aí é só conversar, não é? Com o empresário, qual horário que a pessoa vem, né? O povo, ah, vai virar uma festa. Não vai, gente, não é assim, né? É só fazer um comunicado ali pro patrão, né? E como é que a pessoa quer trabalhar, na entrevista isso já sai. Pronto, o seu horário é esse, ponto, ok? Tantas horas por dia. Agora, quanto tempo de almoço você vai fazer? Também, né? Vai ter que ser conversado. E a medida também abre portas Como eu disse, para aposentados que desejam complementar a renda, eles também poderiam aderir a modelos menos rígidos, com jornadas parciais ou específicas para determinados dias da semana, sem a exigência de um regime integral tradicional, é o que afirma aí. A advogada Tatiele Carrijo acrescenta que essa liberdade de contratação tende a resultar em modelos de trabalho mais moderno e adaptados às necessidades reais de cada indivíduo. Eu não entendo que tem gente que, quando ouve, a gente fala, não, para que essa mudança? E aí vamos ficando só para trás, né? É bonito ver o quanto as coisas andam fora daqui, só isso, né? O famoso... Não vou nem falar aqui, eu não gosto quando o pessoal fala isso. Mas é o que a gente sente, né? Como ser humano, você olha para fora, tudo andando, né? Correndo atrás para que se adeque à população. E o Brasil não tem muita mudança. Nesse caso do trabalho mesmo aí, tem que ser conversado. Foi o que a gente já falou muito aqui. Não é do nada que você sai fazendo mudança, joga no colo e depois diz, ih, não deu certo, não, vamos voltar atrás. Não pode ser assim. Você tem que olhar de acordo com e a população precisa. E a gente precisa dessa mudança hoje, com urgência. Mas tem que conversar primeiro. E falando aqui sobre mais um acidente, uma tragédia foi registrada na tarde de ontem na rotatória da Balança, em Caravelas. A moradora de Alcobaça, a Leila Maria Chagas Xavier, de 65 anos, faleceu após uma forte colisão entre um carro que dirigia e um veículo oficial da Prefeitura de Caravelas. As circunstâncias do acidente ainda não foram esclarecidas, serão investigadas. Também não há informações oficiais sobre os ocupantes dos veículos da Prefeitura. E ainda falando de acidente, só que aqui dentro da cidade, agorinha, pela manhã, aconteceu ali no trevo do Santo Antônio uma colisão entre dois veículos, pelo que eu vi no vídeo. Graças a Deus, eles estão bem, não é? Pararam ali para olhar o que foi que aconteceu e não vejo, né, se acabaram discutindo, enfim. Mas o que mostra é que estão bem, graças a Deus. Se sofreram ferimentos, foi um ferimento leve. Tem que ter muita atenção. E principalmente nesse final de semana, de ontem para cá, né? Tem aí um fluxo maior de veículo. A cidade, graças a Deus, está muito movimentada. Isso é bom para nossa economia, mas o pessoal tem que tomar um pouco mais de cuidado. Ontem eu, andando, achei que era sábado, porque no sábado aqui, né, a coisa fica mais acalorada. E não é por conta disso mesmo. Então temos que tomar mais cuidados agora nesses dias, hoje, amanhã, por conta do pessoal que está vindo aí de fora e que venham mesmo, venham visitar a nossa cidade, ela está linda, maravilhosa, aguardando todos vocês aí, tem uma festa linda acontecendo também.
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3: Pra você, tudo da novela Quem Ama Cuida. É o capítulo dessa sexta-feira. Já tô sabendo, vou te contar agora. Hoje, Edivaldo acusa Diná pela prisão de Adriana. Adriana sofre ao ouvir a decisão do juiz de manter a sua prisão preventiva. Pedro promete a Adriana que não desistirá dela. Pilar se sente vitoriosa. Pedro descobre que o juiz que manteve Adriana presa é amigo de Ademir. Adriana chega desolada ao presídio feminino.
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0: Focada em ganhar massa magra na academia ou quer manter a saciedade ao longo do dia, a escolha do iogurte faz toda a diferença. Entre a versão grega e a natural tradicional, o iogurte grego original é o verdadeiro campeão das proteínas. Isso acontece porque ele passa por um processo de filtragem extra que elimina o excesso de soro, deixando o produto final muito mais concentrado. O resultado é um iogurte mais denso, cremoso e com quase o dobro de teor proteico por porção. Sabia disso? Excelente! Para o seu pós-treino.
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1: Então, amiga, nesse dia dos namorados, lembre-se, o maior caso de amor da sua vida deve ser com você. Então, antes de se produzir para o encontro especial, tire um tempinho para seu ritual de autocuidado. Hidrate a pele, cuide dos cabelos, use aquela fragrância que te faz sentir incrível e poderosa, é? O amor próprio é o cosmético mais marcante e o segredo para o seu brilho se destacar no romance. Celebre a sua melhor versão, apaixone-se por si mesma e tenha um feliz Dia dos Namorados.
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0: forró de lista. Todo mundo preparado para mais uma noite? Ah, hoje, você vai hoje e amanhã, tá certo. Vai ter a galera aí, meu bem, que não tá nem aí. Você chegar e olhar pra cara, desconhece. Porque o povo nem dormiu, gente, tão bom que tava. 10 horas e 11 minutos. E a gente vem falando aqui, ó, do sexto sabadão. Voltou, viu? 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
1: Bom dia também, alô, Vaninha, grande audiência, Itamaraju em toda a região, abraço, Emerson Reis por aqui, Mineirão Atacarejo, só no prezinho, não é, Vaninha?
0: Com certeza, o que você manda pra nós aí hoje, meu querido?
1: Maravilha, maravilha, ô Vaninha, pra não perder o costume, dá aquela atualizada, a hora certa.
0: Tá certo, confere aí, agora 10 e 12.
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3: E aí, você tá acompanhando a novela Coração de Mãe? Então, vou te contar agora tudo o que rola nessa sexta-feira. Com a demissão de Carsu, as coisas começam a dar errado na empresa. Antes de se despedir completamente de seu emprego, Carsu conclui os preparativos para a cerimônia em memória do irmão de Bora, sem o conhecimento dele. Bora fica contente com a lealdade de Carsu e encontra uma maneira de contratá-la de volta. Dando passos firmes em direção ao objetivo, a Issa faz uma reserva no restaurante onde Bora vai jantar. De alguma forma, ela consegue entrar no radar de Bora. Nasli não quer que Gulnaz fique em Istambul tanto quanto Filiz. Nasli percebe que não pode viver a vida dos seus sonhos com Gulnaz e reclama com Filiz.
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1: Oi, gente, aqui é Rosa, moro em Vista Bela. O Brasil vai ganhar de 3-0 de Marrocos.
2: Eu sou Zacarias, morador aqui do centro de Itamaraju, e meu palpite pro jogo Brasil e Marrocos é 1-0 pro Brasil.

Frência nova na área. Yasmin Santos acaba de lançar o EP Intuição Volume 3, gravado ao vivo em São Paulo. O projeto traz o sertanejo maduro e marcante da cantora. E o grande destaque é a

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0: 6:32, ao som de Benson Boone. Ainda tivemos banda Tatuagem, The Weeknd e Ariana Grande, Cacau com Leite. A gente continua nesse clima daqui a pouquinho. Mas vem cá, chegue juntos, menino. 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Trazendo aqui os parceiros para você aproveitar todas as boas dicas, não é mesmo? Como que pode, né? A vida tem lá as suas artimanhas, né? Vamos dizer assim. O ex-zagueiro Brito, tricampeão da Copa do Mundo com a seleção brasileira em 1970, faleceu na quinta-feira, aos 86 anos. Veio, né? Viu, mostrou e agora já fechou a sua jornada. A informação foi confirmada pela família em sua página oficial nas redes sociais, administradas pela família, que agradeceu as mensagens de apoio e orações. A causa da morte ainda não foi confirmada, mas o ex-atleta estava internado há algumas semanas devido a um quadro de pneumonia. Brito usou a camisa da seleção em duas Copas do Mundo, 1966 e 1970. Chegou como volante e jogador improvisado na posição, formou ao lado de Piazza, uma das duplas mais temidas da Copa do México. Ele começou a carreira com o Vasco da Gama, seu time do coração, ficou por lá por 10 anos até a Copa do Mundo de 1970, quando foi negociado com o Flamengo. Após um desentendimento com o técnico, foi emprestado ao Cruzeiro. Mas que vida bonita ele teve no futebol, viu? O tricampeão passou ainda por Botafogo, Corinthians, Atlético Paranaense, Montreal Castors do Canadá, Desportivo Galícia da Venezuela, Democrata de Governador Valadares e River do Piauí. A gente deixando o nosso abraço especial ao ex-zagueiro Brito, tricampeão da Copa do Mundo com a seleção brasileira em 1970.
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1: Oi, gente, Love is in the Air, assim como o aroma e o sabor. Eu sou a Kelly Gomes, hoje é dia 12 de junho, sexta-feira apaixonada, afinal é dia dos namorados. Você vai comemorar hoje com alguém especial? Espero que sim, e caso não vá, também tá tudo bem. Pra hoje a gente vai trazer uma receita de panqueca americana, que é pra você surpreender aí o seu amor no café da manhã de dia dos namorados, ou no lanche da tarde também pode ser, tá? Tá valendo. E os ingredientes são os seguintes: uma xícara e um quarto de xícara de chá de farinha de trigo, uma colher de sopa de açúcar, 3 colheres de chá de fermento em pó, 2 ovos levemente batidos, uma xícara de chá de leite, 2 colheres de sopa de manteiga derretida, pitada de sal e óleo. E você vai misturar em um recipiente a farinha, o açúcar, o fermento e o sal. Em outro recipiente, você mistura os ovos, o leite e a manteiga. E agora vai acrescentar os líquidos aos secos, sem misturar em excesso. O ponto dessa massa, ele não deve ser muito líquido, ele deve escorrer lentamente. Agora você vai aquecer e untar uma frigideira com óleo e vai colocar a massa no centro, cerca de 1/4 de xícara por panqueca. Aí você vira a massa para assar do outro lado e tá pronta, panqueca americana para esse dia dos namorados. Uma sexta-feira e um final de semana de muito amor para você. A gente volta a se encontrar com mais aroma e sabor na segunda-feira. Tchau, tchau.
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2: Ela falou tudo. Tiver acompanhado, acompanhada, tá ótimo. Se não, vai estar acompanhado do mesmo jeito. Como assim, Vaninha? Se eu tô sozinha? Tá não. Você está com a melhor companhia do mundo, você. Então cuide-se, se perfume, não é? Teve aqui já o pessoal falando, sim, use seu melhor perfume, a sua melhor roupa e saia pra vida, né? Antes de amar qualquer pessoa, a gente tem que se amar. Ai, eu não consigo viver sozinho. Pois é, se não consegue viver com você, você imagina. Não é com mais alguém que você nunca viu na vida, encontrou no mundo. Então, se você se dá bem, né, consigo mesma, mesmo, você pode sim viver o dia hoje dos namorados, que é o dia, né, nossa data aí bonita de amor e tudo mais, numa boa. Me acompanhado, ótimo, né? Ah, já deixou um negócio de ontem pra hoje, mas você é terrível, não é não? Já deu umas piscadelas, já com o WhatsApp, hoje não tem conversa, né? Uhum. Aí, tá vendo que belezinha? Já, amanhã, pô, hoje eu não vou, tem que chegar cedo. Amanhã a gente se encontra aqui. Olha, é dia do chaveco também, né? 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Bom, esta moça aqui, eu falo dela o tempo todo, porque de vez em quando o pessoal da Terra Rihanna, né, já deu uma encrencada com ela, a gente não sabe bem porquê, mas vamos falar da cantora sul-africana Tyla, pois ela que foi responsável por interpretar o hino nacional do seu país. Como é que fala? Nkosi Sikelei Iafrika. Desculpa aí se nós erramos. Algum africano ouvindo aí? Essa cerimônia de abertura da Copa do Mundo 2026 na cidade do México surpreendeu a todos. Belíssima, né? E a interpretação dela foi um negócio fora de série. Eu não assisti a abertura, mas assisti o vídeo, alguns cortes, né? Reels, da apresentação dela. Belíssima. Não lembra em nada Belo e Alcione, que trouxeram uma Elvira que morava em Ipiranga e colocou lá no meio, lá do estádio. Não, ela interpretou direitinho. Diz eles lá que foi uma falha técnica ou da memória. Eu não sei cantar o hino nacional, não sei letra, não sei nada. Mas também não me contrataram, né, gente? Parabéns aí pra Tyla e pra África.
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2: 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O mundo conheceu ela assim, ó. Isso é.

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1: Uma ótima sexta, hoje é dia dos namorados e tá no ar o nosso Papo Sério. Hoje é dia dos namorados e o clima de romance já tomou conta do ar. Mas hoje a nossa dica de ouro é sobre cuidar do coração no sentido mais literal. Amar e ser amado faz um bem incrível para a mente, mas exige atitudes saudáveis. Que tal aproveitar a data e transformar um romance em um aliado do seu bem-estar? Casais que cuidam da saúde juntos constroem uma parceria muito mais forte e duradoura. Neste 12 de junho, comecem mudando o cardápio daquele jantar romântico tão esperado por vocês. Troquem os pratos pesados e ultraprocessados por receitas coloridas, leves e cheias de nutrientes reais. Um bom vinho tinto com moderação traz polifenóis ótimos para proteger as artérias do coração. E os benefícios não param na mesa. Que tal planejar atividades físicas para fazer a dois? Uma caminhada ao pôr do sol ou andar de bicicleta são ótimos para o sistema cardiovascular. Praticar exercícios juntos reduz o estresse, libera endorfina e aumenta a conexão do casal. Afinal, ver quem você ama com energia e disposição é o melhor presente de todos. Lembre-se de que cuidar de si mesmo também é uma linda prova de amor ao parceiro. Cultivem hábitos saudáveis para garantir muitos e muitos anos de celebração e momentos felizes. Protejam o coração de quem divide a jornada com você. Um feliz dia dos namorados e também um bom final de semana. Até mais.
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1: Alô, galera, aqui quem fala é o Darli Correia, morador do bairro Canaã.
2: Fala, Brasil!
1: A equipe Os Feras da Bola, estreia de Copa do Mundo, sempre é difícil, mas a seleção brasileira vai vencer o Marrocos por 3-0 na estreia aí. Abraço a todos aí da 99 FM.
3: Pois é, né? Os palpiteiros de plantão. E vamos falar aqui, gente, sobre um... Nossa, coitado, tô com dó, gente, da Coca-Cola. Mentira, não tô, não. A ação da Coca-Cola para disponibilizar figurinhas, a Copa do Mundo virou um pesadelo para a multinacional de bebidas, que passou a recolher produtos devido à violação dos rótulos para, né... O pessoal furtar as impressões, levar para casa na mão grande. A punição pela prática, no entanto, deve recair sobre quem danificou os produtos nas gôndolas. Ah, mas vamos atrás desse povo todo, né, não? Tem supermercado aí nos grandes centros que nem quiseram esse tipo, né? A garrafinha tão bonitinha, menorzinha. Não, essa aí não, porque vão ter problema. Eles já sabiam, né? O pessoal já conhece a galera. Os donos aí das embalagens dos supermercados, os danos, ou melhor, nas embalagens dos supermercados, pedem a comercialização do refrigerante, né? Sem um código de barra e exige recolhimento do produto. Ou seja, depois que tá estragado, ninguém quer, né? Uma garrafa sem rótulo. Fica até complicado para vender. Nem passar no caixa consegue. A empresa reconhece os danos e afirma estar em contato com seus revendedores para coleta, né? Restituição das bebidas. O Ricardo Feltrin até tinha falado sobre esse assunto. A responsabilização considerada aí que a empresa assumiu o risco da violação ao assinar parceria com a Panini. É belga, estranha. É desses lados para lá, gente. A fabricante das figurinhas e dos álbuns que... Tudo errado. Mas, Vaninha, eu comprei um álbum legal, tá tudo tranquilo aqui. Pode ser que eles, depois, né, que viram lá o erro, aí vão consertar, né? Já estão consertando, tem gente que não tá tendo problema, então tá tudo certo. Lembrando que eles já estão, né, com o contrato vencendo aí da próxima vez, eu acho que é a próxima Copa já. Quem vem é uma empresa americana. E falando, né, em coisa boa, vamos tirar esse negócio ruim pra lá, porque o Brasil, gente, como que pode, né? Eu não sei se isso aconteceu no mundo todo com a questão aí dos rótulos, mas aqui é brabo o negócio. Mesmo com a transmissão disponível na TV aberta, mais de 5 milhões de pessoas escolheram acompanhar a partida de abertura da Copa do Mundo de 2026. Aonde, onde, onde? No Menino Fofinho, Cazé TV. O número reforça a força das transmissões digitais e mostra como os hábitos de consumo de conteúdo esportivo vêm mudando nos últimos anos. Não pode mais ficar aquela coisa engessada, né? Ainda bem que o rádio já nasceu falando com o povo, graças a Deus. A gente faz o que o pessoal faz hoje, que é interagir. Não tem como trabalhar em rádio sem interação, não é verdade? O desempenho da plataforma chamou a atenção por competir diretamente com a televisão tradicional engessadinha, né? Com os eventos mais assistidos do planeta, consolidando a preferência de milhões de torcedores por formatos mais interativos e voltados ao ambiente online. Lembrou bem, né? Interativo mesmo. Lembra lá do esporte interativo? Foi dali que o Cazé e os amiguinhos se juntaram. Falaram, esse trem tá morrendo, tá perdendo, vamos renascer, vamos embora. Investiram tudo que tinha, então aí. Ele agora só tem participação, já vendeu boa parte da Cazé TV e hoje tá tranquilo com a família, né? Aparece de vez em quando, sim. Mas ele falou, já tenho dinheiro suficiente para cuidar da minha família. Ele é um cara bem família mesmo. E é o que eu tô falando, gente. O povo fica lá engessado. De vez em quando inventam a história de trazer um... Vamos colocar o telespectador aí, escolhe um João, um conhecido. Ah, esse aqui é o irmão de não sei quem. A gente já ouviu isso. Olha lá, fulano. Não. Aqui não, com Cazé TV, é literalmente o jogo e o povo todo dentro da sua casa. E falando em coisa gostosa, né? Viu lá a participação da... Deixa eu ver o nome dela, eu nunca lembro. Eiji, o pessoal da Coreia manda muito bem, né? Andrea Bocelli, que coisa linda. Esta menina tem uma voz de ouro. E teve, né, aquele negócio lá do Demon, os Hunters, na Netflix. Aí que o povo... ficou apaixonado por ela mesmo. Essa aqui, ó.

0: registrada não são 50 dias. O lendário grupo Fundo de Quintal, que nasceu lá no Cacique de Ramos, no Rio de Janeiro, e criou o pagode como a gente conhece hoje, levou toda essa história para o palco do Arvo Festival, em Florianópolis. O show colocou todo mundo para cantar junto com os clássicos que marcaram gerações, mesmo com a mudança de integrantes ao longo dos anos. O grupo mantém a mesma energia. O segredo, segundo o sambista Sereno, é respeitar o que deu certo. Cada um traz sua qualidade, mas o respeito à história é o que mantém a pegada do Fundo de Quintal viva.
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2: Tá aí, uma cultura brasileira que vale a pena preservar. Ainda bem que tem alguns ainda fazendo isso. E mesmo que seja aquele pagode que tem um chato, não é? Mais moderno. Mesmo assim, os meninos fazem um trabalho muito bom. Graças a Deus, né? Porque a música brasileira, te contar, menino. Estamos aqui para falar, sabe de quê? De saúde. Você ouviu aí falando o negócio do coração? Foi no papo sério, né? Pois é, tem que cuidar do coração. E você sabe que tá ligado também às emoções. Claro que tudo tá no cérebro, né, gente? Mas o nosso coração sente também. 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
2: 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O pessoal aguarda você para aquele cafezinho. Vai conversando ali e descobrindo realmente o que você procura para deixar sua casa muito mais confortável. E a gente fica por aqui. Tá eu e minha equipe. É gigantesco, meu. Tá pensando que isso aqui anda só? Não anda, não. Você que participou aí comigo, muito obrigado. E ouviu a programação também, né? Obrigado, um abraço especial, ótima tarde. Cuide-se muito bem, aproveite bastante seu tempo. Vai hoje à festa? Ótimo, então tá tudo certo. Comece todo preparado pra deixar você aí lindo de bonito e bonita. Chega o Tribuna Popular, tem Descontrolados. Amanhã a gente volta aqui, porque tem mais festa, né, meu bem? E tem você aqui com a gente. Muito obrigado pelo carinho e até amanhã. E arrasta o pé!
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1: Então, amiga, você vai jantar fora nesse Dia dos Namorados? Bom, o momento pede elegância e sofisticação. Invista em uma linda camisa de seda combinada com calça flare ou saia midi. E nos pés, tire do armário aquele escarpão poderoso ou a sua sandália mais bonita. Finalize a produção com blazer básico, acessórios marcantes e uma make caprichada. Olha, celebre o amor com estilo, sinta-se maravilhosa e tenha um feliz Dia dos Namorados.
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0: Com poucas novidades, seleção tenta quebrar jejum de 24 anos. IPCA, inflação sobe 0,58% em maio, um pouco acima do esperado pelo mercado. Pesquisa mostra recorde de demissões na Bahia em 2026. Você vai conferir aqui os números. Baleias Jubarte já podem ser avistadas no litoral do extremo sul da Bahia. Moraes autoriza a visita de Flávio Bolsonaro, Nora e netos e netas ao ex-presidente. INSS promove servidora que autorizou acordos para descontos ilegais de aposentados. Mas esse povo gosta de escândalo, né? Alexandre Garcia comenta os principais acontecimentos.
1: No nosso encontro de hoje eu vou falar sobre o pavor que está no PT contra o filme da vida de Bolsonaro. Eles querem fazer de tudo para impedir esse filme. Vou falar também sobre Vorcaro e o ministro de Lula, que está citado em duas delações que não foram aceitas, né? E com a ressalva de que os 20 milhões para a candidatura de Alexandre Silveira em 2022 era da mesma época em que Vorcaro ainda não era o banqueiro falido e vigarista que apareceu hoje, né? Mesmo aconteceu quando ele se comprometeu por contrato a financiar o tal filme. E vou falar também sobre aprovação aliviando o agricultor, principalmente gaúcho, que sofreu muitas enchentes e está devendo muito, sem condições de pagar. O Senado já aprovou um projeto de lei que agora foi para a Câmara. Detalhes daqui a pouco no nosso encontro diário. De Brasília, Alexandre Garcia.
0: Você vai conferir também aqui no Tribuna, prefeito Jorge Almeida faz avaliação positiva da primeira noite do Itarraiá 2026 em Itamaraju. Amado Batista se apresenta em Itamaraju na primeira noite do Itarraiá e fala da alegria de estar na cidade 12 anos depois da última apresentação.
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0: Vamos falar também da movimentação no comércio de Itamaraju neste dia 12 de junho e no momento em que estamos vivendo aí o São João de Itamaraju. Sexta-feira, 12 de junho de 2026. Agora meio-dia e três, quase meio-dia e quatro, na 99 FM. Estamos no ar com mais uma edição do Tribuna Popular. Aqui começa o nosso encontro com você e a notícia. Nós noticiamos os fatos como eles acontecem. Notícia que a gente trata sempre com muita responsabilidade. 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
0: Começamos esta edição do Tribuna Popular falando de esporte, já que a seleção está aí nos últimos preparativos para estrear na Copa 2026, na Copa do Mundo. Com poucas novidades, a seleção tenta quebrar um jejum de 24 anos. Nós vamos ouvir esse comentário com o Nivaldo de Silo. Diz, Nivaldo.
3: Pragmatismo, bola de segurança, pouca renovação, mais do mesmo, chame como quiser. A esperança de um Brasil diferente, com um treinador de primeira linha do mercado europeu, pelo jeito não vai se consumar, ao menos nesse primeiro bato. Carlo Ancelotti sinaliza um Brasil titular com 8 jogadores que estiveram com Tite na estreia em 2022. Copa, onde até jogamos bem, mas ruímos diante da Croácia, depois de uma bobeira no tempo normal e do abatimento nos pênaltis, nas quartas de final lá no Catar. A não ser que ele tenha treinado diferente, com portões fechados à imprensa, a seleção deve ter mesmo Danilo, o amigo, e Alexandro nas laterais. Matheus Cunha e Lucas Paquetá lá na frente, quando o esquema, que eu tenho um medo danado, deve ser mantido no 4-2-4. Se assim for, anote aí, a estreia do Brasil contra Marrocos, no sábado às 19h, no horário de Brasília, deve contar com a seguinte formação: Alisson, Danilo, Marquinhos, Gabriel Magalhães e Alexandre, Casemiro e Bruno Guimarães, Lucas Paquetá, Matheus Cunha, Vinícius Júnior de um lado e Rafinha do outro. Nova Jersey vai assistir a um Brasil dirigido pela primeira vez por um treinador estrangeiro numa Copa do Mundo, aliás. Essa Copa terá uma particularidade. Pela primeira vez, nenhum treinador brazuca estará na área técnica de nenhuma das 48 seleções nessa que é a maior Copa do Mundo da história em número de participantes. Panorama bem diferente em um passado não muito distante. Em termos de história da Copa do Mundo, há 20 anos, na Copa da Alemanha, eram 5 treinadores brasileiros. Zico, o Galinho, era treinador do Japão. Carlos Alberto Parreira dirigia nossas cores. Luiz Felipe Scolari, o Filipão, estava com Portugal. Marcos Paquetá treinava a Arábia Saudita na Copa de 2006. E Alexandre Guimarães foi o técnico da Costa Rica. Ele nasceu em Alagoas, mas naturalizado costarriquenho. É agora apostar nas convicções do italiano Carlo Ancelotti, que por hora mantém as convicções de Adenor Bah, o Tite. 8 titulares de sábado nos Estados Unidos eram titulares na Copa do Catar, que não trouxe o que a gente quer. A única coisa que mudou foi o tempo sem ela. Eram 20 anos sem ganhar uma Copa, agora são 24. Aguardemos e vamos torcer. Pragmatismo, bola de segurança, pouca renovação, mais do mesmo, chame como quiser. Mas se a vitória vier, você sabe como é. É ou não é? Da agência de rádio Mais News, Nivaldo Desceu.
0: Muito obrigado, Nivaldo. Agora 9:09 na 99 FM. 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Boa e barata é o mundo das utilidades. 10:10 na 99 FM, falar de economia. O Índice Nacional de Preços ao Consumidor Amplo, o IPCA, subiu 0,58% em maio de 2026. Segundo os dados divulgados nesta sexta-feira, dia 12, pelo Instituto Brasileiro de Geografia e Estatística, o IBGE, na base de comparação anual, o avanço foi de 4,72%. As expectativas em pesquisa da Reuters era de altas de 0,53% sobre o mês anterior e de 4,66% em 12 meses. Com taxa de 1,33% e 0,29% do ponto percentual de impacto. O grupo Alimentos e Bebidas respondeu metade do resultado do mês, seguido por grupos Habitação com 1,22% de variação de 0,18% de impacto e Saúde e Cuidados Pessoais, cuja alta foi de 0,90%. E o impacto de 0,12% de PP e o subitem com maior impacto individual, 0,15%. Foi energia elétrica residencial que subiu 3,67%. Os resultados da inflação oficial do país foram divulgados na manhã de hoje pelo Instituto Brasileiro de Geografia e Estatística, o IBGE. Ainda falando de economia, a Federação Paranaense cobra celeridade máxima para evitar embargo da União Europeia às carnes brasileiras. É a matéria que vamos conferir agora com o repórter Álvaro Couto.
4: A Federação da Agricultura do Estado do Paraná cobrou celeridade máxima para o envio de informações à União Europeia que comprovem os rigorosos padrões sanitários da pecuária brasileira. O ofício foi entregue na última terça-feira ao Ministério da Agricultura e Pecuária do Brasil, com a intenção de evitar que produtos de origem animal sejam embargados pelo bloco europeu. Segundo a entidade paranaense, o embargo anunciado pela UE não condiz com o real status sanitário da pecuária nacional e estadual. Para a AGE de Eduardo Meneghetti, presidente da federação, a medida é injusta e tem grande potencial de dano.
5: O sistema FAEP vê com grande preocupação o fechamento do mercado de proteína para o Brasil e o Paraná. O Paraná conta com status sanitários de excelência e pode comprovar que pode enviar a sua carne para a União Europeia.
4: A manifestação da FAEP ocorre após a Comissão Europeia formalizar o veto para a compra de proteínas brasileiras a partir de 3 de setembro. A restrição que atinge bovinos, aves, equídeos, peixes da aquicultura, mel e tripas foi tomada pois as informações prestadas pelo Brasil foram consideradas insuficientes para garantir o cumprimento quanto ao uso de antimicrobianos, como antibióticos, nas criações desses animais. Em 2025, as vendas dessas proteínas para a União Europeia geraram receita de quase 2 bilhões de dólares dos quase 50 bilhões exportados pelo agronegócio brasileiro para o bloco, segundo estatísticas do governo federal. Ricardo Santin, presidente da Associação Brasileira de Proteína Animal, garante que o Brasil já cumpre com as exigências do mercado europeu, mas que o governo precisa agora comprovar a fiscalização.
6: Nossa produção de carne de frango ela é totalmente rastreada, tem traçabilidade em todo o seu processo de produção e essas drogas não são utilizadas na produção de frango que são exportados para a União Europeia. Também não são na carne bovina. Nós já cumprimos os requisitos e não há qualquer violação ou problema sanitário com as carnes brasileiras.
4: Em nota, a Associação Brasileira das Indústrias Exportadoras de Carne ressaltou que colabora com as autoridades brasileiras e pontuou que a carne bovina brasileira atende aos requisitos sanitários e regulatórios dos principais mercados internacionais, baseada em um dos sistemas de inspeção e defesa agropecuária mais robustos do mundo, condição que permite exportar para mais de 170 países. O assunto é tratado como prioridade nos ministérios responsáveis, que já realizam reuniões e negociações para tentar impedir a implementação da barreira comercial. Uma missão europeia ao Brasil está prevista nos próximos meses para avanço e conclusão das conversas, motivado inclusive pela finalização do acordo com o Mercosul. Reportagem Álvaro Couto.
0: E ainda falando de números, falando de economia, o número de demissões na Bahia atingiu um recorde este ano. Foram 326.715 trabalhadores desligados entre janeiro e abril de 2026, de acordo com o painel Infovis da Superintendência de Estudos Econômicos e Sociais da Bahia, o SEI, a maior quantidade da série histórica que tem início em 2020. O resultado reforça o avanço dos desligamentos no estado nos últimos anos. O total dos quatro primeiros meses de 2025 representa uma alta de 1,18% em relação ao mesmo período de 2025 e de 40% em relação a 2020. Segundo o Vitor Iguidal, presidente da Seccional Bahia da Associação Brasileira de Recursos Humanos, esse aumento não significa necessariamente a deterioração do emprego. E acontece devido a uma junção de fatores: maior dinamismo no mercado formal, sazonalidade econômica e reestruturações internas das empresas.
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0: Daqui a pouquinho aqui no Tribuna tem Alexandre Gas 2026.
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0: 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Agora, meio-dia 21 na 99 FM, falar aqui de turismo. A temporada de avistamento de baleias jubarte já começou no litoral do extremo sul da Bahia e deve seguir até outubro. Neste período, os animais migram das águas geladas da Antártida para a costa brasileira, em busca de águas mais quentes para reprodução e nascimento dos filhotes. Os avistamentos são comuns em municípios como Caravelas, Prado, Alcobaça, Nova Viçosa e Porto Seguro, que integram uma das principais áreas de reprodução das jubartes no Atlântico Sul. Embora os primeiros registros já ocorram em junho, os meses de julho, agosto e setembro costumam concentrar o maior número de animais na região, aumentando as chances de observação de saltos, batidas de cauda e da interação entre mães e filhotes. Além de proporcionar um espetáculo da natureza, a passagem das baleias impulsiona o turismo e fortalece atividades de observação marinha, especialmente em cidades como Caravelas e Prado, que recebem visitantes de diversas partes do país durante a temporada. Fala aqui de audiência pública nesta segunda-feira, dia de segunda-feira, vai acontecer uma audiência pública com o tema Análise, Discussão e Fundamentação Técnica, Social, Ambiental e Jurídica do Projeto de Expansão da Reserva Extrativista do Caçurubá, localizada no município de Caravelas. Essa audiência pública vai acontecer na Câmara de Vereadores de Caravelas na próxima segunda-feira. Lembrando, ó, o tema Análise, Discussão e Fundamentação Técnica, Social, Ambiental e Jurídica do Projeto de Expansão da Reserva Extrativista do Caçurumbá, localizada no município de Caravelas. Mudando de assunto, vamos falar de política. O ministro do Supremo Tribunal Federal, STF, Alexandre de Moraes, autorizou que o ex-presidente Jair Bolsonaro receba a visita do senador Flávio Bolsonaro, da nora Fernanda Antunes Figueira Bolsonaro e das duas netas menores de idade. O encontro será no próximo sábado, amanhã, dia 13, entre 11 e 13 horas, no local onde o presidente cumpre prisão domiciliar. Na decisão assinada nesta quarta-feira, Moraes afirmou que o pedido apresentado pela defesa é compatível com as finalidades da medida cautelar e com as regras já estabelecidas para o cumprimento da pena. Segundo o magistrado, a presença dos familiares contribui para a manutenção do suporte afetivo considerado importante durante o período de custódia. Está reconhecendo isso? O pedido formulado pela autorização de visitas do filho, netas e nora no custodiado revela-se compatível com as finalidades da prisão domiciliar e com as condições anteriormente fixadas, contribuindo para a manutenção do suporte familiar indispensável ao adequado cumprimento da pena, foi o que escreveu o ministro. Meio-dia 25, na 99 FM, governo avalia ir ao STF contra renegociação aprovada no Senado. Informações com Yuri Hudson.
1: O Senado Federal aprovou um projeto que cria uma linha especial para a renegociação de dívidas de produtores em todo o país. No entanto, essa proposta é vista como uma verdadeira pauta-bomba para o Ministério da Fazenda. O projeto prevê juros reduzidos, prazo ampliado para pagamento e até 3 anos de carência para contratos firmados até o fim de 2025. O texto foi ampliado durante a tramitação no Senado Federal. Inicialmente era voltado para produtores afetados por eventos climáticos, como as enchentes no Rio Grande do Sul. No entanto, a proposta passou a incluir também prejuízos provocados por fatores econômicos e conflitos internacionais. Defensores da proposta argumentam que a medida é necessária para garantir a continuidade da produção agrícola, como pondera a ex-ministra e senadora Tereza Cristina.
2: Nós temos as commodities em baixa, nós temos os juros em alta, nós plantamos uma safra com $1 a 6 e estamos colhendo com $1 a 5. Isso é mortal para os preços dos agricultores, fora o problema que o Rio Grande do Sul teve climático e outros estados brasileiros, mas o mais emblemático foi o Rio Grande do Sul, com 4 safras perdidas pela seca e uma grande inundação.
1: Pelas regras aprovadas, produtores poderão renegociar operações de crédito rural, empréstimos e cédulas de produto rural. Os financiamentos poderão chegar a 10 milhões de reais por beneficiário e 50 milhões para cooperativas. O projeto, no entanto, enfrenta a resistência da equipe econômica. O Ministério da Fazenda calcula que a medida pode gerar impacto de até 140 bilhões de reais ao longo dos próximos 10 anos. O governo teme que o aumento das despesas pressione ainda mais as contas públicas. Um dos articuladores da aprovação da proposta foi o governador do Rio Grande do Sul, Eduardo Leite, que participou das negociações em defesa dos produtores atingidos por perdas sucessivas.
3: O projeto está bem construído, é responsável, deverá voltar pelas emendas que recebeu para a Câmara dos Deputados e o governo terá ainda a chance de apresentar outras medidas, né, que possam colaborar nesse processo, mas é importante lembrar da urgência que tem os nossos produtores.
1: Como essa proposta sofreu alteração no Senado, ela retorna para análise na Câmara dos Deputados. Agência Rádio Web, de Brasília, Yuri Hudson.
0: Agora, meio-dia e 27 na 99 FM, falar aqui de umas ofertas, né, gente? 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Meio-dia e 28 na 99 FM, esse pessoal gosta de lambança, ó. Ouça essa matéria. Em uma das primeiras ações como nova presidente do INSS, Ana Cristina Silveira promoveu uma servidora que na gestão de Jair Bolsonaro deu aval para que o órgão assinasse acordos com entidades que descontaram ilegalmente benefícios de aposentados e pensionistas. Michele Manieri coordenou o grupo de trabalho para execução de fiscalização dos acordos para descontos de mensalidades associativas. Após o escândalo do INSS vir à tona, em 2023, ela perdeu o cargo de confiança que tinha. Agora, na gestão, foi alçada a um cargo ainda maior, o de coordenadora geral de atendimento do INSS. Aí eu fico perguntando, o que que passa na mente desse povo? O que que passa na mente desse povo? Uma mulher já foi envolvida em escândalo. Aí pega essa pessoa, e coloca num cargo ainda maior. Quer o quê? Quer que os escândalos continuem acontecendo. E falando nisso, será que nós vamos continuar sendo taxado como país da impunidade? Porque roubaram dos velhinhos e ninguém está pagando nada. Aliás, quem está pagando é a gente, porque o governo está fazendo ressarcimento. E esse dinheiro é de quem? Sai do salário do governo? Não sai, sai do nosso bolso, são os impostos que pagamos. Aí quer dizer, os outros roubam lá, tem gente lá que o Supremo colocou o braço em cima para não ser investigado. E tá por isso mesmo. Então a gente é um país que, pelo amor de Deus, tem que tomar vergonha na cara e parar com esse tipo de coisa. Ficar protegendo ladrão? Que é isso, gente? Ficar protegendo ladrão? Ah, fala sério, né? Fala sério, muito sério. É vergonhoso isso para o Brasil. Roubaram quantos bilhões dos velhinhos, né, dos aposentados, e ficou por isso mesmo, não teve punição para os grandalhões lá, os grandes que estão envolvidos. Tem muita gente grande envolvida que tá aí, ó, vivendo na impunidade.
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0: Alexandre Garcia, boa tarde.
5: Boa tarde, Civaldo Miranda. Boa tarde, ouvintes do Tribuna Popular.
6: Pois é, eu estou impressionado com a movimentação do PT, a importância que o PT está dando ao filme Dark Horse. Eu vejo que o cinema teve uma uma decaída. O cinema era a única fonte de diversão audiovisual. Né? Havia um tempo que era só visual, tempo de cinema mudo, mas está com medo. Tanto que está entrando no Supremo, no TSE, atrás do dinheiro que está patrocinando o filme. Né? Agora, é um negócio entre particulares, a produção do filme e o sujeito que deu dinheiro, fez um contrato, no caso, o Vorkaro, né? Para depois receber de volta o dinheiro através da bilheteria. Assim que devia ser tudo, né? Mas com a lei Rouanet aqui, a gente entra com os nossos impostos para estimular não orquestras sinfônicas do interior que estão surgindo, grupos teatrais desconhecidos que estão surgindo, companhias de balé que surgem. Não, a gente, quem pega esse dinheiro é o grande cantor que cobra R$500 a entrada. São pessoas famosas que não precisam disso. São celebridades que por si só se vendem, não precisam da Lei Rouanet. Mas enfim, aproveitei a oportunidade para levantar essa questão que sai tudo do nosso imposto. É incrível. Mas eles estão contestando até a vinda ao Brasil do ator principal, do diretor, se a situação migratória dele estava legal. Meu Deus, né? É um desespero. Embora as pesquisas estejam mostrando aí Lula à frente de Flávio de novo, depois que saiu a mensagem de Flávio, né, que estava num celular de Vorkaro, pedindo para ele pagar o que estava devendo, né? Compromisso dele, contrato que havia feito, que Flávio deveria ter divulgado no dia seguinte, né? Lá naqueles tempos em que Vorkaro patrocinava festas do Supremo com o Procurador-Geral da República, com o chefe da Polícia Federal, com o Whisky McAllens em Londres, né? E ninguém reclamava nada porque não tinha aparecido nada ainda das vigarices do Vorkaro, né? Bom, agora a gente está esperando uma praticamente decidida delação premiada do ex-presidente do Banco de Brasília, que fez aquele movimento para comprar o Master, né? E ganhou imóveis caríssimos de presente, né? Não sei se foi algum triplex em Guarujá também, mas enfim, ganhou coisas importantes. E aí provavelmente virão novos nomes, né? Como apareceu um nome aí do ministro de Minas e Energia agora. 20 milhões para a candidatura dele ao Senado em 2022, né? E o Vorkaro não era nenhum ser que estava sob investigação, né? Então, não há exatamente uma... recorreu a um banco para financiá-lo, né? E a mesma coisa com Flávio. A única coisa estranha é que Lula chamou esse mesmo ministro para aquela reunião com o Vorkaro, promovida pelo Guido Mantega no Palácio do Planalto, em que ele chamou também o Galípolo, que já estava indicado presidente do Banco Central, para discutir alguma coisa lá, né? Para dar uma ajuda para o Vorkaro não quebrar. Mas, enfim. E falar em não quebrar, esperança para os agricultores, principalmente os gaúchos, que estavam devendo aí 90 bilhões impagáveis. Agora o Senado aprovou, vai para a Câmara. Essa securitização, ou seja, novos prazos com garantia de juro de 3,5% até 7,5% ao ano, 3 anos de carência, 3 anos não precisa pagar nada, depois tem 10 anos para pagar as dívidas. E vem dos recursos dos royalties nossos do pré-sal, de um fundo que foi criado. De Brasília, Alexandre Garcia.
0: Agora, 12:35 na 99.
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0: Pois é, daqui a pouco eu vou bater um papo aqui com o Jonil falando sobre a movimentação no comércio nesse dia dos namorados e também nesse dia dos festejos do Itarraiá aqui em Itamaraju.
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0: Agora, 12:41 na 99 FM. 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
0: 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Eu tô recebendo aqui no estúdio da 99 FM o diretor administrativo. Né? Executivo, né?
2: Secretário Executivo.
0: Secretário Executivo da CDL de Itamaraju. Faz tanto tempo que ele esteve aqui que hoje eu esqueci. Mas é secretário executivo da CDL de Itamaraju, meu amigo Jonil, para a gente falar um pouquinho sobre economia, falar de movimentação no comércio. Jonil, estamos aí vivendo hoje o Dia dos Namorados, né? E estamos vivenciando nesses dias aí dos festejos de São João de Itamaraju. Como é que está o comércio? Qual é a avaliação que a CDL faz do comércio nesse momento? Boa tarde.
2: Boa tarde, Sivaldo. Boa tarde, ouvintes da 99 FM. Sivaldo, é um momento esperado. Junho, o mês de junho é um mês que tem realmente um incremento significativo no comércio de Itamaraju, perdendo somente para dezembro. E em razão do Dia dos Namorados e do São João, é que resulta nesse crescimento do faturamento das nossas lojas. A expectativa desde o início do ano era muito positiva. O Sindicomércio, a diretoria, né, do Sindicomércio da CDL teve uma reunião com a gestão pública logo no início do ano, onde naquela oportunidade anunciou que o São João iria acontecer, que iria ser uma festa bonita. E o Dia dos Namorados é uma data que tem realmente uma repercussão nacional. Então há

0: crescimento, né, no faturamento neste dia. E Itamaraju tem essa característica que agrega, soma, né, com o Dia dos Namorados, que é a realização da festa do São João. Então a expectativa, nós tivemos já conversando, né, desde o início do mês com alguns comerciantes, a nossa diretoria, nosso presidente também relatou algumas coisas de diálogo com o comerciante, e a expectativa era muito positiva, e isso está se concretizando, né, nesse dia, dia 12 de junho.
1: O comércio em si, aliás, o São João, ele caiu justamente numa data que é dos namorados. Há alguns rumores de que havia um descontentamento por parte dos comerciantes por ter colocado o São João em cima da data dos namorados. Isso acabou prejudicando ou ajudando em algum aspecto ou em alguma coisa?
0: A princípio, sim, havia essa preocupação, né, parte do lojista, mas é uma coisa que nós temos que avaliar. Né? A CIDERT tem sempre feito pesquisas, né, enquetes com os lojistas, e essa antecipação nós vamos avaliar. Né, nesse momento, acho que é cedo ainda, né, para dizer tecer qualquer comentário, mas assim, a gente tem percebido a movimentação intensa, né, no comércio, os lojistas estão satisfeitos, e é claro que essa questão vai ser avaliada posteriormente. A gente vai, se for positivo ou se for negativo, né, nós vamos realmente levar isso para a gestão. Mas o fato é assim, que neste momento a expectativa era muito boa e isso está se concretizando, né, o comércio realmente está movimentado.
1: Esse São João, o São João foi assim, estendido, né? Começou já, me parece que há duas semanas, com o São João de bairro, em alguns bairros, e vai se estender até julho com eventos em outros bairros e também no interior. Isso certamente vai atrair mais a população, levar a população às lojas?
0: Eu não tenho dúvida, né? Então, inclusive na reunião que nós tivemos, que a diretoria teve, né, com a gestão pública, eles falaram que a festa ia ser 40 dias, mais de 40 dias. E está acontecendo do jeito que você comentou aí. Então, já houve, né, me parece que três finais de semana, né, em bairros. Haverá também depois da festa. É claro que assim, o pico do faturamento, né, e da movimentação no comércio é no período da festa. Então, é essa semana realmente que o faturamento vai lá para cima. Depois ele acomoda um pouco, e a nossa expectativa é de que isso permaneça. Não com a mesma intensidade, a gente sabe disso, mas em função desses eventos que acontecem nos bairros, nos distritos, e acabam fomentando, né, o comércio. As pessoas acabam comprando produtos relacionados, né, a esses eventos, para que isso, de uma certa forma, também incrementa, né, a atividade comercial em nossa cidade.
1: Eu não sei se o comércio de Itamaraju tem alguma, aliás, a CDL tem alguma coisa de influência nas atividades em restaurantes e hotéis, né? Para saber se essa movimentação está surtindo algum efeito também no comércio de roupas, calçados, enfim.
0: Tem, a gente tem associados também, né, no segmento de serviços, e tem sim, a gente tem conversado com algumas pessoas do segmento de serviço, né, principalmente de hospedagem, e tem realmente alavancado. Né? Muita gente nos hotéis, os hotéis e as pousadas, né, estão realmente lotados, e traz sim, isso traz benefício, né, para atividade, a gente chamou de varejo de moda, né? Uhum. As pessoas acabam comprando, as pessoas que vêm passar aí alguns dias aqui em Itamaraju para as festas, acaba comprando alguma coisa na cidade. Certo. Então realmente a festa, ela tem um potencial econômico muito importante para a cidade, né? Então vende mais, acaba gerando mais imposto para os órgãos públicos, e também gerando emprego e renda também para a nossa população.
1: E o dia de hoje, a CDL já tem uma base de como está a movimentação neste dia 12 de junho?
0: Sim, a gente esteve visitando, né, alguns estabelecimentos, alguns membros da diretoria também já relataram. A cidade está realmente movimentada, intensa, um grande fluxo de veículos, pessoas circulando na rua, então é visível, né, a quantidade de pessoas, o aumento, né, de pessoas circulando nas ruas comerciais de nossa cidade. E a gente acredita que isso redunde em faturamento, uhum, né? Redunde em vendas, porque isso é importante, né, para a economia do nosso município.
1: Tá certo. Então, podemos dizer que o comerciante está otimista. Afinal de contas, temos hoje o Dia dos Namorados, amanhã continuam os festejos de São João, né, o principal do Itamaraju.

0: ganhar amanhã e depois. Certamente isso pode resultar em boas vendas.
1: Com certeza, Ivaldo. Hoje, aproveitando a oportunidade, o comércio está funcionando hoje até mais tarde.
0: Sim.
1: Até às 20 horas, os estabelecimentos da categoria 6, que é o varejo de moda e as lojas que têm uma relação com o varejo de moda. Os supermercados continuam funcionando até as 9 horas. Amanhã, o comércio funcionando até as 13 horas.
0: Até as 13 amanhã.
1: Isso, o varejo de moda, né? Os supermercados continuam funcionando também até as 9 horas. Então, a população Itamaraju e região, aqueles que nos visitam, têm a oportunidade de hoje comprar seus produtos e serviços para o namorado, para a namorada, para a festa de São João, até no horário estendido, né, do comércio hoje e amanhã até as 13 horas.
0: Ok, conversei aqui com o Jonil Ferreira, que é secretário executivo da CDL de Itamaraju. Jonil, mais uma vez, muito obrigado pela sua presença aqui no Tribuna Popular.
1: Eu que agradeço a você, Sivaldo, em nome da diretoria, agradeço a você, a toda a diretoria da Rádio 99 FM, por nos dar a oportunidade de sempre estar fazendo um bate-papo, divulgando aí os eventos, as ações, as iniciativas das entidades que representam a atividade comercial em nosso município.
0: Muito bem, agora 12:52 na 99 FM, falando em comercial, lá no Mundo das Utilidades, tem tantas novidades, chegou um

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0: Vamos falar de... Ainda falando sobre São João. Ontem teve a primeira noite. Foi a primeira noite. Foi uma noite memorável. E essa foi a colocação do prefeito Jorge Almeida, se referindo à primeira noite do Itarraiá, o São João de Itamaraju. Boa tarde, prefeito.
2: Amigo Sivaldo Miranda, foi uma noite inesquecível, vai ficar na história de Itamaraju. Lançamos o São João da Bahia, foi lançado em Itamaraju. Foi o melhor São João que Itamaraju está vendo até o momento. Registramos o nome do nosso São João, Itarraiá, e vamos colocar na Assembleia da Bahia e vamos registrar isso hoje, o São João, como uma cultura tradicional de Itamaraju. Então é com muita alegria, quero aproveitar que eu vou agora à tarde fazer uma inspeção na área toda do São João, para ver como é que se encontra as coisas, com muita segurança, e olhar tudo. E quero aproveitar a oportunidade para convidar todos que venham hoje, sexta-feira, a assistir e participar do São João, o segundo dia de São João de Itamaraju. Teremos no sábado o terceiro dia e o último dia no domingo, à tarde, iremos ter uma grande cavalgada que vai ficar também na história de Itamaraju. Itamaraju saindo na frente em tudo na Bahia. Eu fico muito feliz, satisfeito e quero aqui de coração agradecer a todos os itamarajuenses. Uma festa de paz, saudável, o povo alegre. Passei no meio do povo com Adolfo Viana, passei no meio do povo com Tiago Correia, o povo a cumprimentar, a me abraçar. Você sente a alegria do povo, a satisfação do povo em estar se divertindo e vendo realmente o melhor São João de Itamaraju.
0: Muito bem, e para a noite de hoje, teremos lá no Itarraiá, que eu estou chamando também de Cidade do Forró, teremos Ivone, Doce Carisma, às 19 horas. A festa está começando, as apresentações estão começando às 19 horas, ou seja, às 7 da noite. Então teremos Ivone, às 19 horas, é daqui Itamaraju, Doce Carisma, também daqui Itamaraju, às 22 horas tem Liv Moraes, meia-noite tem Léo Santana, 1h15 tem Matheus Lopes, às 2h30 tem Joelma e às 4h30 da manhã Gene Matos. Essas são as atrações para esta segunda noite do forró. Amanhã sábado tem às 19 horas Lu Dias, às 20h30 tem Wesley Lima, às 22 horas Júlio Nascimento, meia-noite, Nadila Show, 1h30, Nildo Rocha e às 3h30 da manhã, Pablo. No último dia, a festa começa às 14 horas com Ellen Cardoso, às 15 horas tem João Pisadinha, às 16 horas, Caboclo do Arrocha, às 17 horas, Eliseu Astro do Forró. Isso será lá na saída da cavalgada, esses aqui, viu, gente? Já no Parque de Exposição, lá no Itarraiá, às 18 horas tem Magui de Cigano, às 19h30 os originais do Rasta, às 21 horas Soró Silva e às 22 horas Caio Oliveira. Isso aqui para domingo, viu? É a programação de domingo. Aí, portanto, agora meio-dia 58 na 99.
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0: Já era madrugada de quinta-feira, dia 12 de junho, quando o cantor Amado Batista subiu ao palco do Itarraiá na abertura do São João de Itamaraju. entrevista, o cantor falou

0: de sua alegria em voltar à cidade 12 anos depois da sua última apresentação. A matéria foi gentilmente cedida pelo nosso amigo, nosso colega Rismar Santana, que conversou com o amado Batista, o cantor mais amado do Brasil.
1: Agora vamos começar com o cantor mais amado do Brasil. Amado, foram 12 anos, né, para estar de volta em Itamaraju, e veio justamente no dia 12, dia dos namorados. Quer dizer, o cantor mais romântico, mais apaixonado, dando alegria aos foliões em cantar. Qual a sensação? Bateu o tum-tum de saudade?
2: Felicidade, bateu o tum-tum de saudade aqui há muito tempo, né? Fiquei 12 anos, como você disse, você vir aqui. Isso me orgulha muito voltando aqui.
1: Rapaz, 51 anos de estrada, shows o ano inteiro e a voz intacta, a juventude. Tem algum segredo pra isso? Exige alguma receita? Ou é segredo do Amado Batista mesmo isso?
2: Olha, esse segredo não conta pra ninguém, mas nem eu sei. Mas eu desconfio que é a boa música e cantar mais ou menos.
1: Eu tava observando que nos anos 70 você cantava Borboleta e agora Borboleta Azul no mesmo tom, no mesmo timbre, rapaz, isso é privilégio.
2: Pois é, é um prazer sempre escolher as músicas maravilhosas e de sentimentos que a gente sente ao ouvir as músicas, ao fazer também, né? Tô muito feliz com isso, tá maravilhoso.
1: Tem alguma mensagem a deixar pro povo de Itamaraju?
2: Eu só tenho a agradecê-los muito. Todas as vezes que eu venho aqui, essa festa maravilhosa, e eu tenho que agradecer muito ao prefeito, a toda a sua assessoria e o público que veio aqui em massa cantar comigo.
1: O Amado tem uma história com a Bahia. Reinaldo Sodré é baiano. Seu primeiro clube de 100 mil pessoas foi na Bahia, Vila da Conquista. Então, há uma paixão, né, cara?
2: Verdade. Bahia é um lugarzinho sendo meu coração aqui. Eu sei que estou sendo no coração deles.
1: E eu tenho o prazer de ter um programa de rádio. Há mais de 15 anos, só toco as suas músicas. Tem um ouvinte que gosta de ouvir você mandar um alô, uma mensagem para ela. Chama-se Margarida. Você pode mandar um abraço para Margarida?
2: Claro. Margarida, um beijo para você. Obrigado pelo carinho.
1: Amado, muito obrigado a você.
0: Tá aí, portanto, essa entrevista foi gentilmente cedida pelo meu colega Rismar Santana, e ontem teve acesso lá ao camarim, bateu um papo, esse papo aí com o Amado Batista, que tá mais carismático o Amado Batista no atendimento ao público no camarim, né? Tá mais, isso é, eu acompanhei algumas vindas dele aqui e ele tá mais carismático, falo isso com toda a propriedade, todo o conhecimento. E eu quero aqui chamar a atenção da população que não se cobra nada para ter acesso aos banheiros, viu, gente? O pessoal estava perguntando aqui ontem se é verdade que estava cobrando para entrar no banheiro. Não cobra nada, você não paga nada para entrar no banheiro. Isso é fake news, né? Isso é fake news. Não estou aqui defendendo a administração, não estou defendendo nada, não. Estou defendendo o nome de Itamaraju. Porque quem faz um papel desse é quem não gosta de Itamaraju, dizer que estava cobrando. Tá cobrando para entrar no banheiro. Não tem nada disso, viu? Não tem nada disso. Pois é, inimigos do progresso lá em Minas Gerais. Então, é isso aí. Uma outra coisa que eu quero chamar a atenção. Gente, ó, vamos respeitar as leis do trânsito. A Polícia Rodoviária Federal tá fazendo o seu papel. A Polícia Militar, através da 43ª Companhia Independente de Polícia Militar, tá fazendo um trabalho brilhante. Brilhante. Nenhuma ocorrência ontem. Nenhuma ocorrência, me parece só duas mulheres lá, que uma arrancou o cabelo da outra, mas isso aí foi coisa rápida, assim, passageira, né? Mas vamos lá, vamos curtir o São João do Itamaraju. Seja bem-vindo, todos sejam bem-vindos que estão chegando à nossa cidade, são bem-vindos, aproveite aí a hospitalidade do nosso povo, né? E é claro que a gente fica muito lisonjeado em receber essa população aqui, e eu particularmente em poder estar participando ativamente da festa, uma vez que eu fui contratado para apresentar o evento. Então, vamos curtir o São João do Itamaraju, que está muito bom.
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0: Final da edição de hoje do Tribuna Popular. Temos um novo encontro com a notícia na segunda-feira, ao meio-dia. Amanhã, 5 da matina, o encontro é com a boa música sertaneja com Ulisses. Logo mais à tarde, às partir das 14 horas, tem Descontrolados. A todos, uma ótima tarde de sexta-feira e até o próximo encontro, se Deus quiser.
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6: Sextou! Quem aí tá no ritmo? É, no ritmo dos namorados. Hoje é dia 12 de junho de 2026, dia dos namorados, dia dos apaixonados. Dia pra você que tem um amor aí na sua vida. É isso aí, gente, o ritmo perfeito tá começando e hoje tem Hugo Guilherme com Wesley Safadão. Mentirosa!
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0: Guilherme Benuto com Luan Santana, aqui no Ritmo Perfeito. E agora dicas do Bora Emagrecer.
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0: Se você está focado em ganhar massa magra na academia ou quer manter a saciedade ao longo do dia, a escolha do iogurte faz toda a diferença. Entre a versão grega e a natural tradicional, o iogurte grego original é o verdadeiro campeão das proteínas. Isso acontece porque ele passa por um processo de filtragem extra que elimina o excesso de soro, deixando o produto final muito mais concentrado. O resultado é um iogurte mais denso, cremoso e com quase o dobro de teor proteico por porção. Sabia disso? Excelente para o seu pós-treino.
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0: Continua o ritmo, Ferrugem, arrependidaço!

0: subir.
1: Cleiton e Romário. Opa, cadê eu? Aqui no Ritmo Perfeito, nesse dia especial, dia dos namorados, dia dos apaixonados. Eu volto já já.
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4: 1:20.

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14: Já estamos de volta aqui no Ritmo Perfeito. Paula Fernandes, Amarra de Novo.
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0: Você tá ouvindo o Ritmo Perfeito. João Bosco e Vinícius com Gustavo Lima, Medida Protetiva. Anitta também passou por aqui com Felipe Amorim, Hitmaker, Gostosinho. Paulinha Fernandes, Amar de Novo. O Ritmo volta já já, viu? Com músicas e também com dicas incríveis pra você.
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11: De volta. Ritmo perfeito. Simone Mendes, Saudade Proibida.
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0: Jorge e Matheus com Lauana Prado. Haverá sinais. Final de mais uma edição aqui do Ritmo Perfeito. Tá de volta na segunda-feira. Um excelente final de semana pra vocês. Um ótimo Dia dos Namorados. E a gente se fala na segunda. Beijos!
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0: daqui a pouquinho a gente entra no ar. Se preparem, quero a participação de todos.
1: Não saiam daí, Descontrolados com Alci e Mika Joy.
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11: Oi, gente, aqui é Juan. Sou do Bahia Tarcisão e o Brasil vai ganhar de 4-1 na estreia do Marrocos.
12: Vamos, Brasil!
13: Oi, gente, meu nome é Beatriz, eu moro no Marotinho e o Brasil vai ganhar do Marrocos de 2-0.

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1: Sexta-feira, finalzinho de chegou um especial, né? Principalmente festejos aqui em Itamaraju, Dia dos Namorados, final de semana aproximando pra você deslumbrar. Então, bora nessa, bora. Pode aumentar o volume do seu rádio e chamar os tambores. E hoje o amor está no ar, dia de você declarar amor a Love You pra você, pra aquela pessoa, pra aquela outra pessoa. Então, feliz dia dos namorados pra você, pra mim, enfim, pra todos nós. Nós vamos esquecer que as conquistas devem ser diárias, não pode esquecer, tá bom? Só bênçãos. Que nosso dia, nossa tarde seja leve, recado de muita paz, que todo mal vire amor, amor em todos os sentidos. Porque a partir de agora, você pode ficar super à vontade e interagir conosco pelo nosso contato. 3031-0099. Bom mesmo é ouvir você dizendo o nosso contato pra galera interagir conosco na Rádio 99 em clima de Copa, São João, Dia dos Namorados.
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1: Muito bom, obrigado pela essa sintonia, indicação.
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0: vamos ouvir Cogumelo Plutão. Esperando na janela, aqui na rádio.
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0: Cara, são zaço pra nós iniciarmos a nossa primeira sequência no climaço dessa sexta-feira tão especial. Né, Paulinha?
2: 12h15.
0: Obrigado, Paulinha. Iniciamos também com o sonsaço da princesinha Jessie J com Califórnia. Sim, flores, titãs. Ah, o que tem de buqueiros de flores rodando ali, aqui, acolá. Pois é, cara. Esse é o nosso programa descontrolado. A nossa amiguinha tira um dia pra relaxar, um dia de spa, pra curtir o dia com o namorado, com o eterno marido. Cuida da pele. Tá compreendendo? A gente vai seguindo por aqui de boa. Até logo mais, às 16h. Um abraço aí pra nossa amiga Joy, que tá repousando, descansando. E claro, nós estamos aqui nesse clima, nessa sintonia do nosso programa Descontrolados com Alce. 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
14: Oh, demais, na frota. Agora são 2:23. R.R. Soares, a nossa bichinha tá acabadinha, né? Depois do show da Bada Batista, Top 10 e outras atrações, a bichinha tá cansadinha, bem, precisa relaxar, precisa fazer sua reposição hormonal, né, S.S. Soares? Ô, dona bichinha. Tudo bom? Tudo bem? Tudo ótimo? Muito boa tarde. Também aí recebemos uma notificação dos nossos queridíssimos ouvintes pelo 3031-0099.
0: Batman.
14: Diga pra nós, uma boa tarde.
5: Descontrolado, boa tarde. É, assim, nessa festa ele tá sozinho. Micaela, mais ou menos, deve tá só... Só o pó da rabiola.
14: Só, hein? Com certeza.
5: Mas roda pra nós aí, Marcelinho, manda a Eva pra nós, minha pequena Eva, roda pra nós aí. Eu ofereço pra todos que estão ouvindo. Gaso lá em Caraíva, Leandro, volta taxista, e Zé de Jesus e Joerana. Boa tarde, obrigado.
14: Boa tarde, você sempre aí mantendo o nível da musicalidade top. Mandou bem pra caramba.
13: Oh, meu Deus.
14: Claro, e assim a gente iremos seguir também em parceria, oferecimento super especial do plano Faz-SAF. 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Bora, bora pra nossa boquetinha de hoje.
13: Bora, bora.

0: programa de hoje. Bola no caminho diferente. Mas sempre seguindo a mesma estrada, né? Nessa data bem interessante, Dia dos Namorados.
1: Você
0: mesmo. Em vez de dizer aquelas mensagens melosas, ai, aquelas frases montadas, vamos fazer diferente? O tema de hoje é o seguinte, para você interagir conosco, aqui no Descontrolados com o Alce. Já brigou com o seu amor, com o seu love, por besteira? Será que hoje não seria o momento ideal, exato, para você mandar aquela mensagem, aquela desculpa? Esse é o nosso principal tema de hoje, já brigou com o seu amor, por besteira? 3031-0099. Ponto! 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

0: Gente, que massa! Esse sonsaço do Soldier! Música nova dos caras aí que estão já bombando em todas as plataformas musicais. Também fechamos com os Paralamas, aonde quer que eu vá. Principalmente esse som vai pro nosso grande ladrão lá de Porto Seguro, o Casca de Bala, o Jó. Que ontem não deu pra tocar a sua música e hoje nós estamos tocando pra você aí, Paralamas, aonde quer que eu vá. E que ele falou assim, toca pra gente aí, olhos fechados. Mas o título é Aonde Quer Que Eu Vá. Lembro de você já no clima de Dos Namorados. É uma belíssima música pra você oferecer aí pro seu grande amor, tá ligado? Né, Paula?
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0: Demais, demais, demais mesmo. Ah, tá trazendo informações pra gente? Então segura um pouquinho, tá bom? Pra você trazer essas informações já já. Notícias aqui quentinhas do nosso Descontrolados. 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Você quer trazer pra gente informações, Paulo? Por gentileza, conecte conosco com as informações bem necessárias e básicas aqui do nosso Descontrolados. Hoje com o Alce, a nossa amiga tá um momento assim de relaxamento, né, Paulo? Radialistas, candidatos nas eleições 2026 terão que deixar os microfones até o fim de junho. É verdade.
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0: Quem pretende disputar as eleições em 2026 e apresenta ou comenta programas de rádio e TV poderá permanecer no ar somente até o dia 29 de junho. A partir do dia 30 de junho desse ano, a legislação eleitoral proíbe a participação de candidatos na apresentação ou comentário de programas. Outra data importante para o setor, o horário eleitoral gratuito no rádio e na TV começa em 28 de agosto e segue até 1º de outubro. O primeiro turno das eleições 2026 será realizado em 4 de outubro. Para os profissionais de rádio, o calendário eleitoral exige a atenção redobrada às regras estabelecidas pela Justiça Eleitoral, especialmente em ano que promete movimentar o cenário político em todo o país. Então, comunicadores que têm a pretensão, fiquem atentos, tá bom? E aí, já tá ligado nos esquemas. Paulo, você tá trazendo mais informações pra gente? Paulo, que bom, por favor! Segundo as informações, saindo fresquinha pra gente, 81 milhões de brasileiros estão solteiros, segundo a Forbes. Sério? Mas é verdade. Segundo a matéria publicada pela revista Forbes, cerca de 81 milhões de brasileiros devem passar o Dia dos Namorados solteiros. O número supera o de pessoas casadas no país, estimado em 63 milhões com base de dados do censo do IBGE. Apesar disso, o levantamento destaca que muitos brasileiros solteiros ainda desejam viver um relacionamento sério. Pesquisa que, de um aplicativo, que 62% dos entrevistados que pretendem investir na vida amorosa em 2026 buscam um compromisso mais estável. Oh, boa sorte!
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0: conectados pelos nossos ouvintes, por favor.
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0: Muito bem, obrigado, tá bem. Trabalhando direitinho aí na ausência da Micaela Joy. Obrigado, né, Paulinha? Fala a gente a hora certa, Paulinha.
2: 12h45.
0: Muito bem. Presidente, boa tarde, presidente. Tudo bom, meu querido? Fala com a gente.
3: Boa tarde, boa tarde, boa tarde, Narigudo.
0: Boa tarde, boa tarde.
3: Eu estive na rádio e você não tá, vai. Rapaz, você não tá trabalhando mais não, é? Só de tarde. Cadê ela, rapaz? Ela não tá na rádio hoje não, é?
0: Tá de ressaca.
3: Mas meu filho, ela na sala VIP, hein? Lá no show, é brincadeira?
0: É sim.
3: Ó, B tá falando aqui pra você passar uma música bem romântica aqui pra ela aqui, ó. Dia dos Namorados. Eita!
0: Oh.
3: Ah, eu vou na rádio, na outra semana eu vou aí. Rapaz, foi bom demais eu ter na rádio aí essa semana, viu, hein? Foi bom demais. Eu acho que você ficou sabendo do caos aí, né?
0: Sim, sim,
3: mas
0: sim.
3: Tá bom demais.
0: Mas graças a Deus
3: bom
0: você tá
3: bom
0: bem.
3: Final de semana e amanhã nós tá no Bregão, né?
0: Bom, de boa. O Alce e o compadre Abdias, amanhã, sabadão, a partir das 11 da manhã. Que bom, presidente. Olha quando a oportunidade, quando você vier na Rádio 99, você vem no período da tarde. É bom que você vai fazer logo um apanhado aí, geral, desses dois elementos de alta periculosidade. E a Mica ontem, ele acabou da morte, né, fofoqueiro? E por falar em camarote, o Eita Raia bombando. E é claro, com a parceria sempre da maçã.
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0: E os parceiros acreditando, sim, sim, sim. Ontem bombou com a Amada Batista, Toque 10, Cacau com Leite e Robério. E vamos falar dos nossos parceiros que tá sempre apoiando. 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E voltando para nossa emboquete de hoje, né, presidente? Conta para nós, presidente. Você já brigou com seu amor por besteira? Ah, será que hoje não chegou o momento certo de você pedir aquelas desculpas, de mandar aquela mensagem bem bacana, bem legal, entende? Alô, baby!
5: Alô, baby!
0: Esse é o nosso tema de hoje. Claro, também mandando aquele salve legal, principalmente aí pro nosso grande Sheik, retornando de Porto Seguro para Itamaraju e dando a carona no nosso programa Descontrolados com o Alce. Hoje a nossa amiga tá bem tranquilinha, de boa. Um abraço para você, Sheik. Um abraço aí pro nosso digníssimo, ele, o Lorde Eric. Grande Eric.
2: Tudo.
0: Arrasando tudo, né, Eric? Um abraço para você, Eric. Eric, e claro aí com o nosso Sheik das Arábias, temos para você já pensar e responder logo mais pra gente, tá? Já fez alguma besteira nesse período agora, Dia dos Namorados? Hã? E você, Ronald de Teixeira de Freitas? Tá aí, super aberto pra você participar e interagir conosco pelo 3031-0099. Esse é o nosso principal tema de hoje, no clima da sua sexta-feira.

0: poderia deixar essa toda poderosa Pitty com a Lizzy, a Lizzo Fanning. Agora são 2:58, dia dos namorados. Gostaríamos de saber se você é daquele estilo pobre ou rico. De repente você sai para tomar um sorvete. O que as pessoas irão dizer para você? Será que você é um cidadão pobre ou rico? Você sai para sua gatinha para degustar uma belíssima pizza. E aí tem uma pessoa bem interessante que vai explicar para gente se você é do status de rico ou de pobre. Ah, o meu caso é o que você vai ficar sabendo aqui no nosso Descontrolados, por favor.
1: Namorados, pobre raiz ou não? Dar um rolê na praça.
2: Pobre raiz.
0: Ah, não.
1: Fazer um dia de spa em casal.
2: Não.
1: Cartinha com barra de chocolate.
2: Pobre raiz.
1: Viagem romântica em Campos do Jordão.
2: Com certeza não.
1: Ir em um motel barato de beira de estrada.
2: Esse é a cereja do bolo do Dia dos Namorados. Pobre raiz.
1: Jantar exclusivo com chefe particular.
2: Não.
1: Ir em um rodízio de pizza.
2: Pobre raiz.
0: Ah, não.
1: Passeio sério? De balão, vendo o pôr do sol e tomando champanhe.
2: Com certeza não.
1: Encontro romântico na carrocinha de cachorro quente.

0: Esse rolê aí, ele é muito, mas muito pobre raiz.
1: Ah, não, sério? Caramba! Perda de tempo! Muito! Você sabe que a grana tá pouca, né? E aí, você já sabe, né? Temos que ir no limite, o que pode, o que não pode. É complicado mesmo. Um abraço todos especiais aí pro Neilson dos Santos. Oi, Neilson dos Santos. Muito boa tarde, tudo bom, Neilson? Obrigado, cara, pelo carinho e atenção conosco aqui do nosso Descontrolados. Tudo de bom. E o nosso casca de bala, ele, diretamente lá de Porto Seguro, mandando super bem no programa Descontrolados. Um abraço pra você, João. Voltamos já já, não saiu daí, criança.
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0: 5 da tarde.
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0: fala de problema, Natal. Natal, responde em boquete, Natal, deixa de problema, Natal. Ô, Natal, é o seguinte, o tema de hoje... Você já brigou com o seu amor por besteira? Conta pra gente, tá, Natal? Natal, você sai de problema, Natal.
1: Oh,
0: obrigado, Natal, por esse carinho conosco, da programação de modo geral aqui da Rádio 99, tá, Natal? Natal! Tema de hoje, já brigou com o seu amor por besteira? Segundo o nosso Ronald, diretamente lá de Teixeira de Freitas, né, Ronald? Respondendo pra gente, sim!
2: Alô, baby!
0: Sim, já, e não ficou muito bem pro meu lado, não. Eu tive que gastar muito com presente até ficar de boa com ela. Cara,
1: uai.
0: É mesmo, Ronald? Fala pra gente, só entre eu e você e a Micaela Joy ouvindo do outro lado do rádio. O que que você andou aprontando, Ronald? Com sua esposa que você teve que bater muito argumento, presenteá-la, sabe? Hã? Fala pra gente, bebê. Quero saber. Muito bem, Ronald. E claro, o nosso casca de bala, boa tarde.
3: Fala descontrolados. Fala rápido, porque não posso falar mais de que 50 segundos.
0: Muito bem.
3: Cara, respondendo aí, boquete, eu, muitas vezes, tem hora que eu sou um pouco grosso, mas quando eu discuto com meu amor por besteira, eu sou aquele igual um gato. Chego perto, fazendo um carinho, e já fica tudo certo.
0: Oh.
3: Valeu, meus parceiros. Bora. Vamos pra cima.
0: Bora, muito bem, casca de bala. Muito bem, casca de bala. Já o nosso digníssimo presidente respondendo o nosso tema.
4: Não, ao senhor, dia dos namorados, graças a Deus eu tô. Que nem você questiona, né? É, graças a Deus. Eita, eu tenho uns. Já vou fazer 4 anos com minha B. Não, nós nunca brigou, não. Nunca brigou e já vai brigar. Nada disso, né? Só os amores, graças a Deus. Bom demais.
0: Graças a Deus, muito bom.
4: Eita, não tem coisa melhor. Na hora que nós brigar, é separação. Não
0: Vixe.
4: Tem jeito. Tá. Essa de boquete aí eu treino aí. É desse jeito.
0: Pois é. Muitos, tem aquelas mensagens chonadas, mensagens bem melosas, todas sentimentais. Eu falei assim, vamos seguir um outro caminho da situação, né? Já brigou com o seu amor, por besteira, esse é o nosso tema de hoje. Segundo o nosso casca de vela, falou que não, são 4 anos de amor com B e nunca rolou, né, uma desavença. E quando se realmente rolar, estou na torcida, que não aconteça. Que permaneçam para sempre. Já o nosso grandão diretamente lá de Pradinho Doce de Açúcar, né, grandão? Ele respondeu, putz, Alce, várias vezes. Várias vezes, besteirinhas, né, assim. Então hoje é o dia essencial para você dar uma amenizada daquelas besteiras que tu já fez, né, grandão? Então, aproveite ao som de Jota Quest e manda ver.
5: Desculpa!

0: você também ouviu aqui no nosso Descontrolados Jota Quest. O que eu também não entendo, uma versão acústico do nosso grandão aí, ofereceu carinhosamente, respeitosamente aí pra Simone, a sua grandiosa esposa, amiga, companheira. 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
0: 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Alô! Obrigado! Sim, Magno, grande Magno, lá da JGA, Carlos Magno. Tudo bom, querido? Fala com a gente, fique à vontade.
2: Esse programa sem a rainha da tarde não tem como, né, amigo?
0: Claro!
2: A rainha, vou te contar, faz falta nesse programa, hein?
0: Com certeza.
2: Você é 10, vocês dois é 20.
0: Obrigado.
2: Um abraço.
0: Outro, Carlinhos. A gente sente falta, assim, da nossa princesinha, da nossa Giselezinha, da nossa Binti, sim. Mas hoje ela tira um dia pra descansar, pra debulhar o milho, você entende? Preparar a pamonha pra hoje à noite, pro esposo. Compreende, né, Carlinhos? A nossa Micaela Joy. Ô, Carlinhos, aí tu já aproveita que você já mandou bem aqui no nosso Descontrolados. Tá aí o nosso tema pra você responder pra gente, tá, Carlinhos? E já brigou com o seu amor, com o seu love, com a sua esposa por besteira? Se brigou, hoje é o dia de você dar aquela amenizada, entende? Tá aí o nosso tema de hoje para você já interagir e participar conosco pelo 3031-0099, tá bom, Carlinhos? Ótima tarde para você e pra todos nossos amigos e rapaziada.
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0: Climaço nessa sexta-feira, né, Lázaro? Você tá vivo, Lázaro? Ó, Lázaro.
1: Batman
0: tá aí pra você, Lázaro, e também pra Vânia. E pra toda a nossa rapaziada que se encontram ouvindo, sintonizados a nossa frequência 24 horas por dia, né, Paulinha?
2: 3h28.
0: Claro, vamos atender os nossos queridíssimos ouvintes interagindo conosco.
3: Boa tarde, abençoado. Boa tarde, ouvinte. Boa tarde, toda a equipe 99. Passando por aí pra parabenizar Marcelo Santos, comunicador, tá fazendo aniversário hoje. Lúcia lá da Liberdade e a sobrinha dela, Beatriz, popular Bia, e todo aniversariante do dia, do meio da semana. Escolhe um aí, passa pra todo mundo ouvir aí, de 0 a 100, sem esquecer de ninguém. Boa tarde, fique com Deus, o Batura falando.
0: Todos aniversariantes de hoje, principalmente o compadre Abdias.

0: grande Marcelo. Muita saúde, muita paz. Ratimbum. E que toda positividade venha em dobro para todos os aniversariantes de hoje, de ontem e de amanhã. Parabéns!
1: Yaya!
0: Voltando agora nesse exato momento para você que acabou de ligar o seu rádio e quer saber, sim, sobre o nosso tema de hoje.
2: Enboquete!
0: A nossa enboquete de hoje. Queremos saber, já brigou com o seu love por besteira? O Emanuel respondeu, não, porque eu não tenho, nunca tive um amor, que é ao contrário do nosso digníssimo, nosso grande profissional, o nosso Carlos Magno.
3: Quem é que não já brigou com sua amada? Se brigar é massa, pra quando voltar as bocas, tipo um casalzinho de namorados, né? É bom demais ter uma brigazinha. Senão não é casamento, né, meu amigão? Tem de ter uma briguinha.
0: Claro.
3: E quando tem uma briguinha, tem amor, né? Quando não há briga, que não tem amor. Eu acho assim, né?
0: É, tem que ter um temperozinho gostoso pra dar aquele momento. Ah, desculpa, não vou fazer mais isso. Aí pronto, a intensidade aumenta, aí é tiro pra todos os lados. Muito bom! Já o Adonias solicitando um pedido musical pra gente, né, Adonias? Fala conosco, boa tarde, Adonias.
4: Sim, boa tarde, sim. Toca a música Lady Gaga pra mim, quero falar assim, Jurimar que é bem. Toca a música Lady Gaga pra mim, que é bem doidona, boa, você sabe mandar pra mim, mandar pra você, pra mim que ela é Joy. Pra todos os moradores de Campo Alegre, quem tá com a Adonias, assim, toca minha música Lady Gaga. Pronto. Quero bem doidona, você sabe mandar. Eu tô na escuta 99.
0: Obrigado, Adonias!
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Maroon 5, All Night. Muito bom, bacana esse som, da hora. 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

0: 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Muito bom. Paulo trazendo mais informações. Paulo, agora são 3:44. Confirma, Paulinha.
1: 3:44.
0: Obrigado, Paulinha. É sério isso mesmo, Paulo? Nossa! O Tribunal de Contas do Estado de Pernambuco, TSE de Pernambuco, aprovou uma nova medida que proíbe artistas contratados com dinheiro público de fazerem elogios ou promoção de prefeitos e autoridades durante shows realizados no Estado. A decisão vale para apresentações financiadas por prefeituras e órgãos públicos e tem como objetivo de evitar o uso de eventos pagos com recursos públicos para promoção pessoal de gestores políticos. Segundo o TSE de Pernambuco, os contratados de apresentações deverão conter cláusulas impedindo manifestações que caracterizem propaganda pessoal, como agradecimentos excessivos, elogios políticos e menções promocionais a prefeitos durante os eventos. A medida faz parte de novas regras de fiscalização de gastos públicos em shows e eventos pernambucano. Caso a determinação seja descumprida, os contratos poderão sofrer sanções e a ser analisados pelos órgãos de controle. Muito bem!
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0: Remix. Já pra pegar aquela vibe legal de final de semana? Positivo, obrigado a todos. Sim, temos que ir embora.
1: Que viagem é essa, véi?
0: Mas segunda-feira nós estaremos de volta com a dupla completa, perfeita, Minka e o Alce, Alce e a Minka. Mas amanhã nós temos um convite bem bacana, bem especial para vocês curtirem conosco o nosso Brega do Rango com o compadre Abidias e o Alce. Ô, narizinho!
2: É nóis!
0: É nóis, papito! Deus abençoe! Boas festas! Amanhã, a partir das 11, nós estaremos de volta com o nosso Brega do Rango. Aproveite a sua tarde, aproveite o seu dia, aproveite os festejos ali, aqui, acolá. E hoje você não pode perder as atrações que acontecerá logo mais no circuito do Itarraiá. Hoje, sexta-feira, tem Joelma, Léo Santana, Lívia Moraes e Matheus Lopes. Boas festas!
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2: Luan Santana e Léo Foguete.

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8: Também habitação.
9: 85 mil moradias serão construídas por meio do Minha Casa Minha Vida. 50 mil delas na modalidade rural do programa.
8: O governo federal prevê investimento total de 10 bilhões de reais nesta nova seleção habitacional.
9: E vamos falar também da transferência de imóveis federais para municípios regularizarem casas nas periferias.
8: Para acomodarem famílias em prédios que estão ociosos nas cidades.
9: É o programa Imóvel da Gente, tema da nossa entrevista com a secretária de Patrimônio da União, Carolina Stuck.
8: Hoje, na apresentação da Voz do Brasil, eu, Mariana Jungmann e Luciano Seixas.
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8: Foi lançada hoje uma nova vertente do programa Move Brasil, agora para ajudar entregadores de aplicativos na entrega e transporte de passageiros.
9: Eles vão poder financiar motos e outros

0: veículos semelhantes para trabalhar com total garantia do governo.
1: O programa Move Brasil, entregadores e MotoApp é voltado para motociclistas ou ciclistas que trabalham com entregas de mercadorias, transporte de passageiros ou de cargas. Com a linha de crédito, eles vão poder financiar veículos como bicicletas elétricas, ciclomotores, motonetas e motos flex e elétricas produzidos no país. O presidente Lula comentou que a nova linha de crédito dá autonomia aos entregadores, que terão total garantia do governo para conseguir o financiamento.
2: O que é que nós fizemos de novidade? O governo está assumindo o fundo garantidor para que ninguém deixe de emprestar dinheiro para vocês comprar moto por falta de garantia. O governo é a garantia de vocês. Vocês não estão apenas conquistando o direito de ter uma moto. O que a gente tem que dentro é que a gente está deixando de pagar um aluguel para a gente comprar um patrimônio.
1: Será possível financiar um veículo por beneficiário e os trabalhadores terão 2 meses para começar a pagar, com prazo de financiamento de até 48 meses. E as montadoras poderão oferecer descontos para a compra. As taxas de juros são de 12% ao ano para os homens e 11,5% para as mulheres. Se o trabalhador financiar R$ 21.000 para comprar sua moto, por exemplo, a parcela ficará em cerca de R$ 552. Para o coordenador da Aliança Nacional dos Entregadores por Aplicativo, Nicolas Souza, poder financiar um veículo vai trazer segurança aos trabalhadores.
3: A gente vai poder trocar de moto com mais facilidade, a gente vai poder conseguir comprar a bike elétrica, principalmente os irmãos que entregam de bike aí e que tem poucas condições hoje de trabalhar com saúde, com segurança, pedalando morro acima, né?
1: Podem solicitar o financiamento ciclistas e motociclistas cadastrados como entregadores em aplicativo há pelo menos 6 meses e que tenham realizado no mínimo 100 corridas. E ainda entregadores com carteira assinada que atuem há pelo menos 6 meses na mesma empresa. O ministro do Desenvolvimento, Indústria, Comércio e Serviços, Márcio Elias Rosa, comentou o alcance do programa.
4: Se nós contarmos todos, os seletistas, os de plataforma, nós vamos alcançar 1 milhão de colegas, aí, de companheiros e de companheiras. Todos os dias rodam as ruas de todas as cidades, pequenas e grandes cidades, levando remédio, comida, documento. E essas pessoas que trabalham tanto dia após dia são absolutamente essenciais.
1: A adesão ao Move será pelo site gov.br/movebrasil. Após o cadastro, o trabalhador será informado se atende às condições e a partir de 13 de julho poderá procurar a Caixa, o Banco do Brasil ou instituições financeiras habilitadas para a contratação do financiamento. Reportagem Márcia Fernandes.
5: Moradias para quem vive no campo, em comunidades rurais e quilombolas.
0: O governo do Brasil anunciou a contratação de 85 mil moradias pelo programa Minha Casa Minha Vida.
5: Também foi contemplada a modalidade de construção por meio de entidades, como associações e cooperativas.
6: Um total de 85 mil moradias serão construídas por meio do Minha Casa Minha Vida. Destas, 50 mil unidades serão destinadas à modalidade rural do Programa Habitacional do Governo. Atualmente, a iniciativa contempla famílias com renda bruta anual de até R$ 50 mil. Entre os beneficiários estão agricultores familiares e integrantes de comunidades quilombolas rurais. Para Vânia Marques, presidente da Confederação Nacional dos Trabalhadores Rurais e Agricultores Familiares, as novas moradias representam reconhecimento para o povo do campo.
7: Garantir moradia digna para as famílias do campo é reconhecer a contribuição para o país e afirmar que ninguém pode ser deixado para trás.
6: Outras 35 mil moradias vão atender a beneficiários do Minha Casa Minha Vida, a entidade, em 218 municípios brasileiros. Esta linha do programa federal é voltada para famílias de baixa renda, organizadas por entidades privadas sem fins lucrativos, que em alguns casos também auxiliam na execução das obras e no suporte técnico dos projetos. O presidente Lula garantiu que mais recursos podem ser liberados para esse tipo de parceria.
8: A única coisa que vocês precisam é que a gente tenha confiança em vocês e respeito, que vocês darão conta do recado. Portanto, se preparem, porque porque quanto mais casa vocês fizerem, quanto melhor for a qualidade da casa que vocês fizerem, mais vocês vão ter direito de ter mais casa para fazer.
6: O ministro das Cidades, Vladimir Lima, reforçou que as duas modalidades do programa Minha Casa Minha Vida, Entidades e Rural, são importantes porque a participação da população é protagonista na solução de problemas habitacionais.
9: Somente por intermédio dessas entidades conseguimos chegar na zona rural e oferecer moradia digna aos brasileiros do campo. São empreendimentos que de fato vão transformar a vida das famílias e dar dignidade para as famílias aí que esperam tanto tempo por uma casa para morar.
6: O governo do Brasil prevê investimento total de 10 bilhões de reais nesta nova seleção habitacional. Os recursos serão liberados através do Fundo de Desenvolvimento Social. O governo do Brasil também anunciou a liberação de 1 bilhão de reais em crédito instalação, que é destinada à construção e reforma de casas para famílias assentadas e comunidades quilombolas, que fazem parte do Programa Nacional de Reforma Agrária. Reportagem Gabriela Noronha.
0: De um lado, imóveis ociosos da União, como prédios públicos em regiões centrais das grandes cidades, ou áreas que já foram rurais e hoje viraram a casa de muita gente nas periferias pelo país.
5: De outro lado, famílias que precisam dos títulos de propriedade das suas casas ou de um apartamento para morar. Prefeituras que precisam de espaço para equipamentos públicos.
0: Para fazer esses dois universos se encontrarem, o governo do Brasil criou...

0: tem feito, né, uma transferência dos imóveis ociosos do governo federal para fins sociais, como habitação, por exemplo. A senhora pode explicar melhor para a gente como é que funciona o programa e para que outros fins os imóveis podem ser destinados?
1: Boa noite, Mariana. Boa noite, Luciano. Então, o programa Imóvel da Gente é uma política de democratização do patrimônio da União. O objetivo dele é transformar imóveis ociosos ou subutilizados em políticas públicas. Então, é fazer com que esses imóveis públicos cumpram a sua função social, ambiental e econômica, tentando atingir, né, chegar diretamente à população, transformando esses imóveis em equipamentos públicos. O programa prioriza quatro áreas de ação, né? A primeira delas é a habitação de interesse social, numa forte parceria com o programa Minha Casa Minha Vida, nas suas várias modalidades, mas em especial o programa Minha Casa Minha Vida Entidades. A segunda linha visa fazer a regularização fundiária, que várias áreas da União, historicamente, se transformaram em centros urbanos, foram, né, urbanizados, a população ocupou essas áreas, e essas famílias não receberam até hoje os seus títulos de propriedade. Então, um dos objetivos é fazer essa regularização, né, esse loteamento, esse parcelamento dessas áreas, para que as famílias possam ter os seus títulos. A terceira área de atuação do programa são as políticas públicas e os programas estratégicos do governo federal. Aqui entra a educação, a saúde, a assistência social, a segurança alimentar, a cultura, enfim, diversos equipamentos, né, tanto equipamentos federais como daqueles que são geridos por estados e municípios, numa parceria com esses entes, para que a gente possa, então, beneficiar ao máximo o atendimento à população. E uma última linha, que são grandes áreas, né, que já foram áreas operacionais, como aeroportos ou rede ferroviária, e que hoje se transformam em equipamentos de múltiplos usos. Né? Essas são as quatro principais áreas aí do programa.
2: E que tipos de imóveis entram no programa? Prédios, fazendas, salas comerciais? Como é que é isso, secretária?
1: Isso, a Secretaria de Patrimônio da União faz a gestão de todos os tipos de imóveis, né? Como vocês citaram, prédios ou terrenos ocupados, às vezes grandes áreas rurais, e cada uma delas vai sendo destinada para uma finalidade para a qual ela tem vocação. Então, tem áreas, né, rurais, por exemplo, que são destinadas ao INCRA para reforma agrária, ou que são áreas de ocupação originária dos nossos povos e comunidades tradicionais. Às vezes áreas, né, das comunidades ribeirinhas, próximas aos rios federais, mas também os prédios, às vezes prédios da própria administração pública federal que acabaram sendo desocupados, que a administração não utiliza mais nos centros das áreas urbanas e que hoje podem virar moradia, por exemplo, né? Então a gente tem todos esses tipos de imóveis dentro do escopo de atuação aí do programa Imóvel da Gente.
0: Secretária, a senhora mencionou antes que algumas áreas da União acabaram virando cidades, né? E que o governo faz esse esforço de regularização de titulação dessas pessoas que foram morar lá, né? E ontem o presidente Lula anunciou a destinação de imóveis numa parceria aí também com o programa Periferia Viva. Como é que esses dois programas conversam? Como é que vocês trabalham juntos?
1: Perfeito. Então, a SPU fez um trabalho, um esforço muito grande para fazer um mapeamento de todos esses núcleos urbanos informais que existem em áreas da União, para poder fazer esse processo de regularização. Então, quais são as famílias que ocupam? Só que, e precisa para que isso aconteça, dos parceiros locais, dos estados e dos municípios, que são eles que conseguem fazer o projeto de urbanização dessas áreas, o loteamento, mas isso tudo custa caro, né? É preciso fazer o georreferenciamento, é preciso um trabalho social com as famílias para fazer o cadastramento dessas famílias, e nem sempre os entes locais, os municípios têm, né, capacidade de gestão e capacidade financeira para fazer isso. Então, nessa parceria, o Ministério da Gestão e Inovação

0: isso que a gente anunciou ontem, né, celebrou alguns desses contratos ontem, e essa parceria é inédita, é a primeira vez que esse recurso para titulação de famílias é destinado exclusivamente para áreas da União.
1: Quantos imóveis já foram repassados para o Imóvel da Gente e qual a expectativa de repasses até o fim do ano?
0: Ontem nós anunciamos, no balanço de maio de 2006, 1.804 vezes destinados. E ontem, com as destinações de ontem, a gente já chegou a quase 1.900 imóveis. A expectativa é que até o final do ano a gente chegue a 2.000 imóveis, beneficiando aí em torno de 400 mil famílias em centenas de municípios em todos os estados brasileiros.
2: Muito bem, nós conversamos com a secretária de Patrimônio da União, Carolina Stuck. Muito obrigada, secretária, pela sua entrevista à Voz do Brasil.
0: Obrigada a vocês, boa noite.
1: O governo vai investir 160 milhões de reais para fortalecer a economia popular e solidária.
2: Esse modelo econômico tem como princípio a cooperação entre os trabalhadores e a solidariedade.
1: O resultado é uma remuneração mais justa, maior preocupação com o meio ambiente e o fortalecimento das redes locais de fornecimento.
3: Uma cadeia de produção que envolve 5 estados do país com foco na sustentabilidade. Esse é o trabalho da cooperativa Justa Trama, com sede em Porto Alegre, que comercializa itens de vestuário e artigos de enxoval, feitos com algodão agroecológico. Patrícia Ribas, costureira e diretora financeira da cooperativa, explica como é o processo de produção.
4: A plantação do algodão sai para o estado do Ceará e do Rio Grande do Norte, vai para a Pará de Minas, é feito fio e o tecido vai para Porto Alegre, Rio Grande do Sul, onde é produzida as peças. Rondônia também está incluído porque ela também faz parte com os adereços, botões de cascas de coco e produtos da Amazônia mesmo, né?
3: O dinheiro arrecadado no fim do ano é repartido entre todas as organizações que participam da cooperativa. Esse é um modelo de economia popular e solidária, forma coletiva de organização em que os trabalhadores se baseiam na cooperação e na solidariedade. Para fortalecer iniciativas como essa, o governo vai investir 160 milhões de reais. O anúncio foi feito nesta sexta-feira, durante o primeiro Festival Nacional de Economia Popular e Solidária, realizado no Rio de Janeiro, com apoio do Ministério do Trabalho e Emprego. Fernando Zamban, secretário nacional de Economia Popular e Solidária, explica a que esse dinheiro se destina.
5: Grande parte dos investimentos vem no apoio à melhoria da gestão dos empreendimentos, que é o grande problema, o grande gargalo identificado por esses empreendimentos. Outra parte é investimento, adquirir equipamentos, logística, para permitir que eles tenham mais condições de disputar licitações públicas, acesso ao mercado, colocar o produto no mercado convencional que nós encontramos nas prateleiras, ter produto da economia solidária também disponível para a população em geral.
3: Ainda durante o evento, foi assinada a portaria que institui o segundo Plano Nacional de Economia Solidária, principal instrumento de planejamento estratégico do setor. A carioca Maria Inês de Queiroz Scalper faz questão de comprar itens artesanais e contribuir para a valorização de iniciativas ligadas à economia solidária.
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0: Brasil de Comunicação, o diretor do Programa Nacional de Imunizações, Éder Gat, explicou sobre a suspensão temporária da vacina contra a dengue do Butantan.
1: A ideia é estudar os casos junto ao Instituto e à Anvisa para identificar possíveis fatores de risco e orientar a população da forma mais segura possível.
0: Mais cedo, nós conversamos com a repórter Natália Koslick para entender o que houve e as providências que estão sendo tomadas. Boa noite, Natália. Vamos rememorar o que houve. A vacina começou a ser aplicada, foi suspensa essa semana, né? Conta pra gente.
2: Boa noite, Mariana, Luciano e ouvintes da Voz do Brasil. A vacina contra a dengue desenvolvida

0: em um universo de 500 mil pessoas que haviam sido vacinadas até o momento.
1: Natália, com essa suspensão, o que acontece com as doses do imunizante que já foram distribuídas aos estados e municípios?
0: Luciano, por enquanto essas doses ficam em stand-by, até que haja uma definição definitiva sobre essa análise, que está sendo desenvolvida em parceria com o Instituto Butantan e a Anvisa.
2: Agora, Natália, existe uma outra vacina contra a dengue, do laboratório Takeda, que também foi incorporada ao SUS e que já vinha sendo aplicada em crianças e adolescentes, né? Sei que deve ter muita gente preocupada com isso por aí. Muda alguma coisa no caso desse imunizante?
0: A princípio não, Mariana. O diretor do Programa Nacional de Imunizações, Eder Gatti, explicou que no caso da vacina do laboratório japonês, não foram encontrados agravos.
3: A vacina do laboratório Takeda, que foi incorporada em 2024, nós já temos quase 9 milhões de pessoas vacinadas pelo SUS, de 10 a 14 anos, e nós fizemos a mesma avaliação com essa vacina e não encontramos nada semelhante até o momento. Então, a vacinação contra a dengue das crianças e dos adolescentes de 10 a 14 anos é feita com outra vacina, e essa outra vacina tem um bom perfil de segurança, uma vez feita conforme os protocolos do Ministério da Saúde.
1: Agora, como evitar que essa investigação acabe gerando desconfiança sobre a eficácia das vacinas em geral?
0: Pois é, Luciano, exatamente o contrário. Esse episódio deve ser interpretado de forma oposta, na visão do diretor do Programa Nacional de Imunizações. Ele fez questão de ressaltar que todo esse processo da suspensão temporária deve reforçar a confiança das pessoas no trabalho de controle dos órgãos de saúde, já que foi o próprio governo que divulgou os casos e que prestou os esclarecimentos.
3: O Ministério deu toda a transparência para o que foi encontrado. Isso demonstra que as pessoas devem ter confiança no programa e confiança no Sistema Único de Saúde. Porque se nós encontrarmos qualquer problema em qualquer produto que é utilizado na população, nós seremos os primeiros a tomar providência e os primeiros a comunicar.
0: Vale lembrar que a vacina contra a dengue, desenvolvida pelo Butantan, estava sendo aplicada apenas em cidades de São Paulo, Minas Gerais, Ceará e Tocantins. E para quem tomou a vacina nos últimos 21 dias, a orientação do Ministério da Saúde é fazer o acompanhamento em uma unidade de saúde local para observar possíveis reações adversas. Mariana, Luciano.
2: Obrigada, Natália Kozlik, pelas suas informações aqui na Voz do Brasil.
1: Termina daqui a pouquinho, às 23h59 de hoje, as inscrições para o Exame Nacional do Ensino Médio.
2: Esse mesmo prazo vale para quem deseja solicitar atendimento especializado e tratamento por nome social.
1: As provas serão aplicadas nos dias 8 e 15 de novembro em todo o país e são a principal porta de entrada para a educação superior no Brasil, como destacou o ministro da Educação, Leonardo Bacchini.
4: O Enem é muito importante porque é a principal ferramenta de acesso à educação superior no Brasil hoje. Com seu resultado do Enem, você pode acessar o SISU, ou seja, você pode ingressar nas universidades federais, em universidades estaduais, nas universidades públicas do Brasil. Você pode acessar o ProUni, você pode acessar o FIES e muitas universidades privadas também utilizam ao longo do ano a nota do Enem. E agora temos uma novidade, que as universidades federais também, no meio do ano, têm o SISU+, que aproveita também as notas do Enem. Com isso, sua vida muda.
2: As inscrições devem ser realizadas na página do participante, no endereço enem.inep.gov.br/participante.
1: Lembrando que os estudantes concluintes do ensino médio da rede pública também devem acessar esse mesmo endereço para confirmar a participação no Enem e complementar as informações necessárias.
2: A inflação desacelerou no mês de maio, com índice de 0,58% contra 0,67% no mês de abril.
1: De acordo com o Instituto Brasileiro de Geografia e Estatística, os maiores impactos foram dos grupos alimentos e bebidas, seguidos por habitação, cuidados pessoais e energia elétrica.
2: Em 2026, até maio, a inflação é de 3,20% e nos últimos 12 meses, a alta no custo de vida é de 4,72%.
1: O próximo lote de restituição do Imposto de Renda de Pessoa Física será pago em 30 de junho.
2: Os demais créditos serão programados para 31 de julho e 31 de agosto.
1: O primeiro lote foi pago em 29 de maio e somou 16 bilhões de reais.
2: Entre as novidades desse ano está o cashback, destinado a contribuintes com direito à restituição, que não estavam obrigados a apresentar a declaração referente a 2024.
1: Nesses casos, a Receita Federal vai elaborar...

0: preparar uma declaração no modelo simplificado.
1: O pagamento desse lote será feito em 15 de julho.
0: E essas foram as notícias do Governo do Brasil.
1: Uma realização da Secretaria de Comunicação Social da Presidência da República.
0: Com produção da empresa Brasil de Comunicação.
1: E agora com as notícias do Poder Judiciário e do Congresso Nacional. Boa noite, um bom fim de semana.
0: A gente volta na segunda-feira. Boa noite, até lá.
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4: STF determina ajustes no plano de reestruturação da CVM.
5: No dia de combate ao trabalho infantil, o TST destaca a campanha Vida de Aprendiz.
4: Para o STJ, comprador de imóvel tem legitimidade para exigir obras em áreas comuns.
5: Boa noite, eu sou Marcela Luiza.
4: E eu sou Walter Lima.
5: O Supremo Tribunal Federal determina novas medidas para reforçar a atuação da Comissão de Valores Mobiliários, órgão responsável pela fiscalização do mercado de capitais brasileiro.
4: A decisão é do ministro Flávio Dino, relator do caso no STF. Judite Aragão.
6: O ministro reconheceu avanços nas medidas voltadas à modernização tecnológica da Comissão de Valores Mobiliários, como o uso de inteligência artificial, a integração de bases de dados e a ampliação da cooperação entre órgãos de fiscalização. Mas considerou insuficientes as propostas relacionadas ao aumento da produtividade e à recomposição do quadro de pessoal da autarquia. Na decisão, Flávio Dino rejeitou a meta apresentada pela União de reduzir em apenas 20% o estoque de processos administrativos em tramitação. O ministro considerou o índice incompatível com a gravidade da crise e determinou a apresentação de novas metas para acelerar a análise e o julgamento dos casos.
5: Hoje, 12 de junho, é o Dia Mundial de Combate ao Trabalho Infantil.
4: Para marcar essa data, a Justiça do Trabalho criou a campanha nacional Vida de Aprendiz. Começar certo faz toda a diferença, que está sendo promovida durante todo o mês. Larissa Batista.
7: O foco do TST tem sido converter esse tipo de ação irregular em vagas de jovem aprendiz, garantindo proteção legal, remuneração e a permanência na sala de aula. Os dados mais recentes do IBGE mostram que o país tem mais de 1 milhão e 650 mil crianças e adolescentes entre 5 e 17 anos em situação de trabalho infantil. Alguns são submetidos às piores formas de exploração, que envolvem graves riscos à saúde e à segurança.
5: Comprador de imóvel pode ajuizar ação individual para exigir obras de infraestrutura em áreas comuns do condomínio.
4: Para o STJ, não é necessária a ação coletiva dos condôminos. Fátima Uchoa.
8: O comprador de um lote ajuizou ação contra a construtora responsável pelo loteamento, pedindo a conclusão de obras de infraestrutura nas áreas comuns que estavam atrasadas. A Justiça de Goiás condenou a empresa a finalizar as obras e aplicou multa contratual pelo atraso na entrega. A terceira turma do STJ manteve a determinação. Segundo a relatora ministra Nancy Andrighi, embora a conclusão das obras prometidas em contrato seja um direito coletivo de todos os proprietários, o descumprimento também atinge diretamente a esfera particular de cada um, o que permite a atuação individual na justiça.
5: Ministro Cássio Nunes Marques completa um mês na presidência do Tribunal Superior Eleitoral.
4: Defesa da urna eletrônica e do voto livre marcam o primeiro mês de gestão. Fábio Ruas.
9: O ministro Cássio Nunes Marques tem uma agenda marcada pela defesa da democracia, inclusão, fortalecimento da confiança no sistema eletrônico de votação e pela preparação para as eleições 2026. Outro foco da gestão é o enfrentamento da desinformação e do uso indevido da inteligência artificial.
5: Justiça Federal determina medidas para garantir serviços de saúde em reservas extrativistas no Amazonas.
4: Decisão atende a pedido do Ministério Público Federal, Sabrine Menezes.
10: Segundo as investigações, as Resex Ituxi e Médio Rio Purus, localizadas em Lábrea, abrigam diversas comunidades tradicionais que enfrentam dificuldades de acesso aos serviços de saúde devido à localização e às peculiaridades da região. Com a decisão, a União e o município devem apresentar, em até 30 dias, medidas para garantir transporte de emergência e atendimento médico para as comunidades. Caso não cumpram as determinações, União e município podem ser multados em R$5.000 por dia.
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5: Uma boa noite.
4: Bom fim de semana e até segunda-feira.
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11: Eu sou Humberto Pinheiro e estes são os destaques de hoje do Jornal do Senado que começa agora. Projeto aprovado no Senado amplia a proteção à honra e à privacidade das pessoas. Trabalhadores da safra não poderão acumular salário e benefícios sociais. Proposta pode facilitar a quitação de dívidas entre contribuintes e o poder público. Boa noite. Uma proposta que restringe a divulgação de imagens de vítimas de crimes ou acidentes avançou no Senado. O projeto foi aprovado pela Comissão de Constituição e Justiça e segue agora para análise do plenário. A medida prevê limites para a divulgação e o compartilhamento de imagens que possam expor a dignidade das vítimas e de seus familiares. Repórter Pedro Pincer.
12: O texto altera o Código Civil para prever que o registro ou a divulgação de imagens de vítimas de crimes ou acidentes e de cadáveres poderão ser proibidos quando atingirem a honra da pessoa retratada ou tiverem finalidade comercial. Atualmente, a legislação já prevê restrições para a divulgação de escritos e imagens de uma pessoa nessas situações. O relator, senador Marcelo Castro, do MDB do Piauí, falou sobre o fato que motivou a apresentação do projeto.
13: Foi um acidente que aconteceu com a cantora Marília e compositora Marília Mendonça, que foi filmada a imagem dela, foi divulgado. Isso causou um grande trauma e esse projeto visa exatamente a proteger essas imagens de pessoas que são vítimas de acidente ou de violência.
12: O texto alternativo de Marcelo Castro altera ainda a pena prevista no texto original. Em vez de reclusão, a punição passa a ser de detenção de 6 meses a 2 anos e multa. A proposta segue agora para o plenário.
11: A criação da Universidade Federal do Xingu, no Pará, avançou no Senado. A Comissão de Educação aprovou o projeto que institui a UFX, com sede no município de Altamira. A Universidade Federal do Xingu deverá atender cerca de 430 mil moradores de municípios da região da Transamazônica e das bacias dos rios Xingu e Tapajós. Mais informações com o repórter Rodrigo Rezende.
14: A Comissão de Educação do Senado aprovou a criação da Universidade Federal do Xingu, a UFX. Pela proposta, a nova instituição com sede em Altamira será criada a partir do desmembramento da Universidade Federal do Pará. A relatora do projeto, senadora professora Dorinha Seabra, do União do Tocantins, destacou que a presença de uma universidade federal modifica o cenário social da região de instalação.
15: A implantação de uma instituição autônoma com capacidade em pesquisa e extensão contribui sensivelmente para a transformação da realidade social e econômica do seu entorno.
14: O senador Zequinha Marinho, do Podemos do Pará, afirmou que o funcionamento de uma universidade federal em Altamira irá contribuir muito para uma região que fica centenas de quilômetros afastada da capital, Belém.
16: A cidade de Altamira, que é o principal polo da Transamazônica, é em torno de 850 quilômetros. Então, há um vazio nessa região da presença da universidade pública para preencher esse espaço, atendendo não só a cidade de Altamira, que já é, digamos, a sede da extensão da UFPA lá, e faz um trabalho extraordinário. Mas não tem pernas para atingir os municípios do Xingu, né?
14: A proposta que foi apresentada pelo então senador Paulo Rocha, do PT do Pará, será analisada agora pela Câmara dos Deputados.
11: O senador Rogério Marinho, do PL do Rio Grande do Norte, criticou a condução da política econômica do governo federal e afirmou que o crescimento dos gastos públicos tem provocado o aumento da dívida do país. Segundo o parlamentar, a situação fiscal brasileira se deteriorou nos últimos anos e poderá gerar impactos negativos para as próximas gerações. O senador comparou os indicadores econômicos atuais aos registrados durante a gestão do ex-presidente Jair Bolsonaro. Para Marinho, o aumento das despesas públicas é resultado da criação de novos tributos. O parlamentar também citou projeções da instituição fiscal independente sobre a relação entre dívida pública e produto interno bruto, o PIB.
17: Nós sabemos que ao final deste período, a dívida, relação dívida PIB, que era 71 pontos percentuais, segundo o IFE, que é a nossa instituição fiscal independente aqui do Senado da República, baterá 84 pontos percentuais. Significa que os brasileiros vão herdar uma herança maldita do governo do PT.
11: Trabalhadores rurais contratados por Safra não poderão acumular o salário com benefícios sociais. O governo federal vetou integralmente o projeto aprovado pelo Congresso que autorizava a manutenção desses benefícios durante a contratação temporária no campo. A proposta tinha como objetivo estimular a contratação de mão de obra sazonal na agricultura sem a perda de programas sociais. Com o veto, a decisão agora será analisada pelo Congresso Nacional, que poderá manter ou derrubar o veto. Repórter Marcela Cunha.
18: A proposta determinava que o salário recebido em atividades de plantio e colheita não entrasse no cálculo da renda familiar usado para conceder ou manter benefícios sociais como Bolsa Família. Na justificativa do veto, o governo afirmou que a proposta é inconstitucional e criaria uma despesa obrigatória e permanente sem estimativa do impacto financeiro. Mas o relator do projeto, o senador Jaime Bagatoli, do PL de Rondônia, argumentou que a dificuldade de contratar trabalhadores já provoca perdas em diferentes culturas e regiões do país.
19: O pessoal da Bahia está de joelho por não ter mão de obra. Está se perdendo manga, cacau, uva e ninguém pode fazer essa contratação sem carteira assinada.
18: Pelo texto aprovado no Senado, o trabalhador poderia aceitar o emprego formal durante a safra sem perder imediatamente o benefício. O veto ainda será analisado em uma sessão conjunta do Congresso Nacional.
11: Já o senador Lucas Barreto, do PSD do Amapá, defendeu o avanço da exploração de petróleo e gás na margem equatorial, faixa litorânea que se estende do Amapá ao Rio Grande do Norte. Segundo o parlamentar, a atividade pode representar uma oportunidade para reduzir desigualdades históricas na Amazônia e impulsionar o desenvolvimento econômico do estado que ele representa. E o Senado deve analisar um projeto de lei que permite a utilização de créditos e direitos creditórios para quitar dívidas entre a União, estados e municípios e contribuintes. A medida pretende dar mais eficiência à gestão de créditos públicos e facilitar a solução de pendências financeiras entre o poder público e os contribuintes. Repórter Alexandre Campos.
20: O mecanismo previsto no projeto é simples. O particular, pessoa física ou jurídica que tiver um direito líquido e certo para receber da União como precatório federal ou crédito de tributo federal reconhecido, poderá receber autorização federal para usá-lo para quitar ou amortizar uma dívida que tem com estados, distrito federal ou municípios. As prefeituras e os governos estaduais, por sua vez, poderão usar esses créditos dos particulares para pagarem ou reduzirem suas dívidas com o governo federal. Essa triangulação, segundo o autor do projeto, o senador Alan Rick, do Republicanos do Acre, vai facilitar o pagamento de dívidas.
21: A ideia é dar utilidade econômica a créditos que já existem e permitir que eles sejam usados para resolver passivos públicos de forma mais eficiente.
20: Alan Rick lembrou ainda que os estados, o Distrito Federal e os municípios poderão limitar o uso desse mecanismo, considerando os contribuintes que dificilmente pagariam suas dívidas com esses entes.
11: Com trabalhos técnicos de Josivaldo Souza, o Jornal do Senado fica por aqui. Acompanhe agora as notícias do Tribunal de Contas da União e da Câmara dos Deputados. Boa noite e bom fim de semana.
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1: O Tribunal de Contas da União avaliou o sistema de concessão automática de benefícios do Instituto Nacional de Seguridade Social, o INSS. A ferramenta foi criada para agilizar a análise dos pedidos e reduzir o tempo de espera dos segurados. A fiscalização apontou avanços na automação, mas também que os resultados esperados ainda não foram alcançados. Um dos problemas é que a fila de espera e o tempo de análise continuam sendo desafios para o INSS. A auditoria identificou o uso de sistemas antigos, falta de pessoal e dificuldades para ampliar o número de benefícios concedidos de forma automática. O TCU fez recomendações para aumentar a segurança das análises automáticas e melhorar o atendimento ao cidadão. Saiba mais em tcu.gov.br.
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23: Câmara facilita o acesso de garis ao banheiro durante o período de serviço.
24: Um projeto que proíbe atenuante em crimes de violência sexual vai a plenário.
23: Salvador poderá ser a sede simbólica do governo federal no dia 2 de julho.
24: Boa noite. Os deputados aprovaram um projeto que transfere simbolicamente a sede do governo federal para Salvador no dia 2 de julho. Agora o texto será analisado pelo Senado, como informa a repórter Daniele Lessa.
25: A Câmara dos Deputados aprovou o projeto que estabelece a transferência simbólica e temporária da sede do governo federal para a cidade de Salvador, capital da Bahia, no dia 2 de julho de cada ano. O 2 de julho é o principal feriado estadual da Bahia, celebrando a consolidação da independência do Brasil com a expulsão definitiva das tropas portuguesas de Salvador em 1823, em lutas que tiveram a participação de figuras históricas como Maria Quitéria, jovem que se disfarçou de homem, ingressou no exército para lutar pela independência, mostrando grande habilidade no combate. Pelo texto aprovado, apresentado pelo deputado Léo Prates, da Bahia, a sede do governo federal será transferida simbolicamente para Salvador nessa data, em homenagem às celebrações da independência. A medida terá caráter simbólico e não interrompe o funcionamento normal das instituições em Brasília. Relator da proposta, o deputado Gabriel Nunes, do PSD baiano, destacou que a independência brasileira não se limitou a um único episódio, tendo a Bahia um papel central nesse processo, especialmente no Recôncavo baiano, que serviu como base de organização das forças que lutaram contra o domínio português após a proclamação da independência em 7 de setembro.
26: Naturalmente, o 7 de setembro de 1822 é de grande valia, de grande importância, representa o grito de independência do nosso país, mas ainda havia grande dificuldade na consolidação em diversas localidades e nosso estado teve um papel preponderante para essa consolidação, principalmente no nosso Recôncavo baiano.
25: O deputado Kim Kataguiri, do Missão de São Paulo, se manifestou contra a votação do projeto, argumentando que existem temas de maior relevância para serem aprovados no plenário da Câmara.
27: Está muito caro o Congresso para fazer esse trabalho, para ficar decidindo sobre esse tipo de pauta. Sinceramente, vossas excelências acham que não há matéria mais importante, que essa é a prioridade para ser levado para o plenário, que não poderia aprovar numa comissão?
25: O projeto, que estabelece a transferência simbólica da sede do governo federal para Salvador no dia 2 de julho, agora será analisado pelo Senado. Da Rádio Câmara de Brasília, Daniele Lessa.
0: Direitos Humanos.
23: Clarissa Tércio, do PP de Pernambuco, critica a participação de crianças na última edição da Parada do Orgulho LGBT+, em São Paulo. A parlamentar argumenta que o evento possui conteúdo estritamente adulto e inadequado para menores de idade.
24: Segundo Clarissa Tércio, a infância está sendo utilizada como instrumento de militância ideológica por meio de financiamento público a entidades do setor. A deputada também acusa políticos da esquerda de realizar campanha eleitoral antecipada no evento.
0: Segurança Pública.
23: Os deputados aprovaram um projeto que proíbe atenuantes em crimes de violência sexual. Saiba mais sobre a proposta que está pronta para entrar na pauta do plenário na reportagem de Maria Neves.
3: A Comissão de Constituição e Justiça aprovou o projeto da deputada Laura Carneiro, do PSD do Rio de Janeiro, que proíbe a redução de pena para crimes sexuais, independente da idade do agressor. A proposta também veda a diminuição do prazo de prescrição de crimes de natureza sexual. O projeto ainda será votado pelo plenário. Atualmente, a legislação determina que nos casos de violência sexual cometidos por menores de 21 anos no momento da agressão e de maiores de 70 anos quando for proferida a sentença, a pena pode ser reduzida à metade. O tempo de prescrição também cai pela metade nessas mesmas circunstâncias. Uma lei que entrou em vigor no ano passado, também sugerida por Laura Carneiro, proíbe a redução de pena e de prazo de prescrição caso a vítima de violência sexual seja mulher. O objetivo do projeto aprovado é estender essa vedação a todos os crimes sexuais. O relator, deputado Ricardo Aires, do Republicanos do Tocantins, afirma que, embora a violência sexual afete na grande maioria dos casos mulheres e meninas, homens e meninos também podem ser vítimas e merecem igual proteção do Estado.
4: Nós vemos uma escalada no país de crimes sexuais. Acontece cotidianamente fatos lamentáveis, de maneira que, ao tirarmos das circunstâncias de atuação, de atenuação de pena e também no que diz respeito à redução dos prazos prescricionais, os praticantes desses crimes, nós vamos estar, de certa forma, colaborando com uma justiça que seja eficiente, que seja célere.
3: Com a mudança, todos os agressores sexuais ficarão sujeitos ao cumprimento integral grau da pena. O aumento do prazo de prescrição do crime também é importante, como explica Ricardo Aires, porque a justiça passa a ter mais tempo para investigar os casos. Da Rádio Câmara de Brasília, Maria Neves.
24: Otone de Paula, do PSD do Rio de Janeiro, apresentou o projeto que prevê o aumento das penas para crimes contra a dignidade sexual de crianças e adolescentes quando praticados por ministros religiosos ou pessoas que exerçam funções equivalentes.
23: O deputado entende que a posição de liderança espiritual aumenta a gravidade dos delitos por causa da relação de confiança estabelecida com as vítimas e suas famílias. Para Otone de Paula, é necessário adotar punições mais rigorosas para coibir esse tipo de violência.
24: Dr. Jaziel, do PL do Ceará, celebra o avanço da proposta que reduz a maioridade penal para 16 anos. No entendimento do deputado, a medida atende a um clamor da sociedade que quer o combate à impunidade.
23: De acordo com o Dr. Jaziel, a legislação atual serve de proteção para criminosos que atuam a serviço de facções, valendo-se da menoridade. O parlamentar espera que a matéria avance com urgência na comissão especial e no plenário da Câmara.
22: Meio Ambiente.
24: Chico Alencar, do PSOL do Rio de Janeiro, denuncia ameaças sofridas por moradores da Serra da Chapadinha, na Bahia, que atuam na defesa do meio ambiente. Ele alega que as vítimas enfrentam intimidações relacionadas à especulação imobiliária e à exploração mineral.
23: O parlamentar cobra providências das autoridades para garantir a segurança dos defensores socioambientais e a preservação da área ameaçada. Chico Alencar afirma que vai acompanhar o caso para assegurar a proteção das pessoas envolvidas e dos direitos das comunidades locais.
22: Educação.
24: Proposta regulamenta o uso de uma terapia específica para o acompanhamento de pessoas com autismo. A repórter Sofia Peçanha tem os detalhes da regulamentação que está sendo analisada pelas comissões da Câmara.
2: A Comissão do Trabalho aprovou o projeto que estabelece critérios para a utilização da terapia baseada na análise do comportamento aplicado, conhecida como ABA. A proposta busca regulamentar a atuação de profissionais da saúde e da educação que utilizam a técnica, principalmente no acompanhamento de pessoas com transtorno do espectro autista. O objetivo é desenvolver habilidades de comunicação, socialização e autonomia, garantindo mais segurança e qualidade no atendimento, como afirma a deputada Flávia Moraes, relatora na comissão.
5: E a intenção do projeto é justamente regulamentar, criar critérios, definir nível de qualificação, de capacitação para que os profissionais apliquem essa técnica. Porque, na verdade, no meio disso a gente tem aqueles que não estão preparados e pela falta de conhecimento, de preparo, acaba comprometendo, ao invés de ajudar, compromete aí a saúde, o desenvolvimento dessa criança, dessa pessoa.
2: A ABA é uma abordagem baseada na ciência do comportamento, que utiliza métodos estruturados e reforço positivo para estimular o aprendizado e a adaptação do paciente. Pelo texto, a terapia poderá ser aplicada por profissionais das áreas de saúde e educação, desde que sejam graduados ou pós-graduados em análise do comportamento aplicada. Segundo a relatora, a definição de critérios mínimos de formação é essencial para evitar atendimentos inadequados e proteger os pacientes.
5: Então, por isso, a necessidade da definição aí, desses critérios, das exigências de escolaridade, formação para esse profissional, para que a gente possa garantir mais segurança nesse tratamento, na aplicação dessa terapia.
2: A proposta também prevê que estagiários e acompanhantes terapêuticos atuem sob supervisão de profissionais qualificados. A expectativa, segundo Flávia Moraes, é ampliar o acesso ao tratamento em todo o país, com mais profissionais capacitados e maior cobertura nos municípios. Para ser aprovado, o projeto que estabelece critérios para a utilização da terapia baseada na análise do comportamento aplicada precisa ser analisado por mais 3 comissões, seguindo agora para a Comissão de Educação. Da Rádio Câmara de Brasília, Sofia Peçanha.
22: Justiça.
23: Adriana Ventura, do Novo de São Paulo, defende decreto legislativo contra medidas federais que regulam as redes. A deputada classifica os normativos do Executivo como censura explícita e tentativa de cerceamento à liberdade de expressão e da imprensa.
24: Adriana Ventura também sugere a votação da proposta que acaba com o foro privilegiado. A parlamentar defende que todos os cidadãos e autoridades respondam sob as mesmas regras da justiça comum.
23: Na opinião de Reymond, do PT do Rio de Janeiro, as denúncias sobre uma suposta operação financeira ilegal envolvendo o filme sobre a biografia de Jair Bolsonaro aumentaram a rejeição à família. Segundo ele, os recursos para o filme seriam de fundo de previdência dos servidores fluminenses.
24: Para Reymond, as acusações configuram crime de evasão de divisas e ato de lesa pátria, agravados pelo envio de relatórios confidenciais do país à autoridade estrangeiras. Ele pede que a Procuradoria-Geral da República adote medidas severas diante desses fatos.
22: Eleições.
23: Bom Gás, do PT do Rio Grande do Sul, questiona a decisão do Tribunal Superior Eleitoral que suspendeu a divulgação de uma pesquisa de opinião sobre a eleição para a presidência da República. O parlamentar menciona que entidades do setor consideram a suspensão inconstitucional.
24: Bom Gás explica que o levantamento abordava a reação popular diante de denúncias de repasses financeiros milionários envolvendo o Banco Master e o filme sobre Jair Bolsonaro. Para ele, as investigações sobre a suposta fraude financeira desgastaram a imagem da oposição.
22: Economia.
23: O prazo de responsabilidade de construtoras por imóveis entregues pode aumentar. É o que prevê projeto em debate no Congresso, como informa o repórter Luiz Cláudio Canuto.
6: O prazo de responsabilidade das empreiteiras por obras entregues pode aumentar, beneficiando os proprietários de imóveis. É o que prevê uma proposta em discussão no Congresso. O texto já foi aprovado pela Câmara e aguarda a votação no Senado. Pelo projeto aprovado até o momento, o Código Civil será alterado de forma a ser ampliado de 5 para 10 anos o prazo máximo em que o empreiteiro é responsável pela segurança e estabilidade das obras. Os prazos de garantia deverão variar conforme o tipo de defeito encontrado na obra e começarão a valer a partir da entrega do imóvel, da conclusão da obra ou da emissão do auto de conclusão, o que ocorrer primeiro. O relator do projeto na Comissão de Constituição e Justiça da Câmara, deputado Toninho Vantcher, do PP do Paraná, propôs diferenciar os vícios e defeitos encontrados a fim de estabelecer prazos de garantia e prescrição diferentes, seguindo o modelo do direito espanhol. O prazo aumenta de 5 para 10 anos para problemas na estrutura ou na fundação que comprometam a segurança da construção. Aumenta de 3 para 5 anos para defeitos em partes da obra ou nas instalações que impeçam o uso do imóvel. E de 1 para 2 anos para defeitos de acabamento, como pintura, pisos e equipamentos instalados. Toninho Vantcher explica o alcance do projeto.
7: Ele vem trazer uma segurança maior para quem compra o imóvel. Você que vai comprar um imóvel, você vai ter uma garantia de 10 anos da estrutura, né, que é aplicada para você construir uma casa. Então, hoje é 5 anos, então você vai ter 10 anos se acontecer algum problema, algum episódio por falha da construção, você tem direito de recorrer e a empresa tem que sanar esse erro. E nós relatamos esse projeto e fizemos realmente um relatório que atende o interesse tanto das construtoras como também daquele que compra o imóvel. Aquele que compra, ele tem que ter certeza que está comprando um imóvel em condições. E para isso ele terá 10 anos para poder reclamar caso ocorra alguma falha construtiva do imóvel.
6: O texto também prevê o direito do proprietário de pedir o cancelamento do contrato dentro do prazo de 1 ano, a partir do início da garantia. Mesmo nesses casos, o empreiteiro continua responsável pelos consertos durante o período de garantia. Por outro lado, a proposta aprovada na Câmara estabelece que a construtora ou o empreiteiro não será responsável se o imóvel não receber manutenção adequada ou forem feitas reformas que mudem a estrutura original da construção. O projeto foi apresentado pelo deputado Celso Russo Mano, do Republicanos de São Paulo. Para virar lei, precisa ser aprovado pela Câmara e pelo Senado. Da Rádio Câmara de Brasília, Luiz Cláudio Canuto.
22: Relações Exteriores.
24: Jandira Fegali, do PCdoB do Rio de Janeiro, relata os resultados de uma missão nos Estados Unidos para tratar de economia e segurança nacional. A deputada cita a entrega de documentos contrários à imposição de tarifas comerciais contra o Brasil e em defesa da soberania do PIX.
23: Jandira Fegali acrescenta que a comitiva também pediu a investigação de uma suposta lavagem de dinheiro envolvendo empresários e membros da família Bolsonaro. Ela informa que foram apresentadas provas de remessas financeiras irregulares destinadas a um fundo no Texas.
22: Trabalho.
24: A Câmara aprovou proposta que facilita o acesso de garis ao banheiro durante o serviço. O repórter José Carlos Oliveira explica como isso será feito.
8: As comissões da Câmara dos Deputados aprovaram um projeto de lei que garante ao trabalhador que exerce suas atividades ao ar livre o acesso gratuito a banheiros durante o serviço. A medida beneficia, por exemplo, os garis e os jardineiros. A proposta partiu do deputado Gilberto Abramos, do Republicanos de Minas Gerais, e prevê que o empregador cumpra a medida por meio da instalação de banheiros químicos nos locais de trabalho.

0: exigências próprias do estabelecimento, porque a entrada de pessoas traz questões relativas à segurança e à retribuição pelo uso do espaço.
1: O deputado Sérgio Silva explica agora o acesso aos prédios públicos.
0: Quanto aos prédios de órgãos públicos, deve ser observada as condições de acesso ao prédio, como a emissão de identificação, por exemplo. No mais, pretendemos incorporar ao projeto a previsão de que o próprio empregador deva articular na gestão do seu empreendimento forma de assegurar que os trabalhadores tenham acesso às instalações sanitárias.
1: Outra alteração do relator foi garantir a inclusão dessas regras na CLT, Consolidação das Leis do Trabalho. O texto também foi aprovado na Comissão de Constituição e Justiça e segue para análise do Senado, sem necessidade de votação no plenário da Câmara. Da Rádio Câmara de Brasília, José Carlos Oliveira.
2: Transportes.
3: Beto Preto, do PSD do Paraná, informa a criação de uma subcomissão para acompanhar o fim da concessão da Malha Ferroviária Sul, prevista para 2027. Ele acredita que o tema exige ampla discussão diante dos impactos para os municípios atravessados pelos trilhos.
4: Beto Preto defende o debate de alternativas que ampliem a segurança nas passagens de nível e melhorem a convivência entre a operação ferroviária e o trânsito urbano. Ele diz que é preciso construir soluções que atendam tanto à população quanto à logística do transporte ferroviário.
3: Cobalcini, do MDB, defende a concessão de importantes rodovias federais em Santa Catarina como alternativa para acelerar investimentos em infraestrutura. Na visão do deputado, a falta de recursos públicos tem dificultado a execução de obras estratégicas para o Estado.
4: Cobalcini afirma que a
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0: junto com a gente em mais uma edição do nosso Misturadão. Hoje é dia 12 de junho. É um prazer estar com vocês aqui hoje. É o dia dos namorados. Parabéns aos apaixonados que estão ligados junto com a gente. O programa de hoje dedicado a vocês, aos pombinhos aí. Música boa tem de montão nessa hora. Tem também o mundo pop, você antenado e sabendo de tudo o que está acontecendo no cenário musical. E para começar a edição de hoje, Country Beat com Rio Negro e Solimões.
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0: Gustavo Mioto e o pedido de socorro no seu misturadão. A melhor programação do rádio tá aqui, é sexta-feira, minha gente. É bom demais estar com você. Parabéns aos casais, hoje é dia dos namorados, hein? Bom, e agora você fica antenado, sabendo de tudo o que está acontecendo no cenário musical. As notícias, vem aí o Mundo Pop. Agora!
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2: Sexta-feira, 12 de junho, dia dos namorados. E eu chegando com uma edição fresquinha do Mundo Pop para o casal apaixonado.
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2: Tem sofrência nova na área. Yasmin Santos acaba de lançar o EP Intuição Volume 3, gravado ao vivo em São Paulo. O projeto traz o sertanejo maduro e marcante da cantora. E o grande destaque é a música.

0: bate na trave e as recaídas de um amor mal resolvido. Se você já sofreu por amor, prepare o coração, porque essa vai tocar muito.
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